0: candidato do partido à presidência. França vence por 4-1 a Noruega, que foi a campo com time reserva. As duas seleções avançam para a próxima fase do Mundial. E no embalo da Copa do Mundo, esporte é o tema de hoje da cobertura especial das eleições 2026.
1: Futebol para mim é minha vida, porque se não fosse futebol, não sei quem seria de mim.
0: Como o Brasil está preparando os futuros atletas, o impulsionamento e as dificuldades das mulheres em campo.
2: Sempre vão te olhar torto. Nunca sempre vão te achar que você é pior, tipo, os goleiros de ser mulher.
0: E como a falta de incentivos é obstáculo para tornar o país uma potência olímpica.
3: Olá, boa noite. 50 mil pessoas estão desaparecidas após os dois terremotos na Venezuela, segundo a ONU. Um dos maiores desastres naturais da história do país já deixou 920 mortos e mais de 3.300 feridos. No início da noite, um novo tremor foi registrado, esse de magnitude 4.9 na escala Richter, segundo a agência Reuters. E a ajuda internacional começa a chegar a Caracas, incluindo brigadistas e equipamentos enviados pelo Brasil.
4: Um avião da FAB decolou nesta tarde do aeroporto de Guarulhos, em São Paulo, levando para a capital venezuelana 36 bombeiros de 3 estados e 6 cães de busca para ajudar no resgate, além de 12 toneladas de equipamentos, materiais de apoio e um hospital de campanha. Equipes de resgate retiram dezenas de feridos e continuam procurando vítimas. O trabalho conta com brigadas de ajuda da República Dominicana, El Salvador, México, Estados Unidos e Suíça. Entre as duas vítimas brasileiras está a modelo do Distrito Federal, Vanessa Zacarias da Silva, 44 anos. Segundo reportagem do portal G1, ela morava há cerca de 2 meses com um namorado venezuelano, sobrevivente, em La Guaira, cidade costeira a 25 quilômetros de Caracas. Classificada como zona de desastre pelo governo da Venezuela, foi uma das mais atingidas pelos dois terremotos sequenciais de grande magnitude que devastaram o país na noite de quarta-feira. Foram os mais fortes sismos do país em mais de 100 anos, com mais de 200 réplicas registradas, segundo o Serviço Geológico dos Estados Unidos. A presidente interina Delcy Rodrigues determinou a militarização de La Guaira para garantir a segurança dos trabalhos e facilitar a distribuição de alimentos e água potável e fez um apelo para que a população mantenha a calma. O governo da Venezuela e a ONU consideram provisório o número de mortos e feridos divulgado até agora. Como os terremotos foram fortes, as regiões atingidas são densamente povoadas e contam com pouca infraestrutura, é praticamente certo que a quantidade de vítimas seja maior. Nazaré, moradora de La Guaira, diz que vários familiares estão sob os escombros. Ela faz um apelo para a chegada de escavadeiras, porque a força humana não é suficiente.
5: Aqui se necessita máquina e todavía hay gente viva.
3: O presidente nacional do Partido Liberal, Valdemar Costa Neto, antecipou o retorno de uma viagem aos Estados Unidos para tentar conter a crise entre a presidente do PL Mulher, Michele Bolsonaro, e o senador e candidato à presidência, Flávio Bolsonaro. O vídeo publicado por Michele na última quarta-feira colocou em evidência o peso do voto feminino e evangélico dentro do partido.
6: Valdemar Costa Neto vai entrar em campo para reduzir a ebulição no clã Bolsonaro. O presidente do PL disse que vai se reunir com Michele Bolsonaro na próxima semana. Será uma tentativa de conciliação entre a ex-primeira-dama e o pré-candidato Flávio Bolsonaro. Valdemar antecipou o fim das férias após a presidente do PL, mulher, publicar vídeos em que afirma ter sido maltratada e humilhada pelo senador. Entrevistado pela Rádio Gaúcha antes de embarcar para o Brasil, ele classificou a situação como muito séria.
7: O que ela fez pelo PL Mulher no Brasil não tem preço. Eu tenho que conversar com a Michele chegando e com o Flávio. Nós temos que acertar isso aí. Se não acertar isso aí, nós já vamos sair perdendo em casa.
6: Ao falar do capital político de Michele Bolsonaro, Valdemar também mencionou o ex-presidente Jair Bolsonaro.
7: Se nós não nos entendemos, nós perdemos a eleição e quem vai pagar é o Bolsonaro.
6: Com os vídeos, Michele atinge a pré-candidatura de Flávio Bolsonaro, junto a eleitores com quem ele já vinha perdendo espaço, as mulheres e os evangélicos.
8: O eleitorado feminino já votava menos nos candidatos da ultradireita e no bolsonarismo em particular, e o Flávio não conseguiria muito facilmente se livrar disso. Tudo que já era difícil ficou pior com esse tipo de crítica que ela fez. Até porque ela coloca muito claramente, né, que um dos problemas que está posto ali é a pouca importância que o Flávio e seus aliados têm dado às candidaturas mulheres, né, a candidaturas de mulheres que são candidaturas vinculadas à própria ação da Michele, seja no PL Mulher, seja, enfim, em outras articulações que porventura ela puder vir a fazer.
6: Nesta sexta-feira, Michele, sem citar nomes, publicou numa rede social o versículo bíblico que diz: a falsa testemunha não ficará impune, e o que profere mentiras perecerá. Horas mais tarde, a esposa de Flávio, Fernanda Bolsonaro, também publicou um provérbio que menciona: língua mentirosa, coração que trama projetos perversos, testemunha falsa que profere mentiras e semeia contendas entre irmãos. O episódio foi parar nas páginas do Financial Times, o principal jornal britânico de economia, destacou que a esposa de Jair Bolsonaro acusa o enteado de punhalada pelas costas em disputa eleitoral e apontou os vídeos de Michele como mais um revés para a campanha de Flávio Bolsonaro.
8: Para ter certeza do impacto dessa discussão pública, né, entre a Michele e o Flávio, a gente precisa primeiro ver o que, as próximas pesquisas vão mostrar. Me parece provável que ele vai ter, sim, um novo desgaste.
3: As investigações sobre o financiamento do filme Dark Horse devem render 3 inquéritos na Polícia Federal. O ex-dono do Banco Master, Daniel Vorcaro, que é apontado como o principal patrocinador do longa sobre a vida de Jair Bolsonaro, passou a primeira noite no presídio da Papudinha, em Brasília.
9: A agenda nova do governo. Depois de ter 2 propostas de delação premiada negadas pela Polícia Federal e a Procuradoria-Geral da República, o banqueiro Daniel Vorcaro está cumprindo prisão preventiva no batalhão da Polícia Militar do Distrito Federal, conhecida como Papudinha, desde o começo da noite de ontem. A transferência dele foi determinada pelo ministro do Supremo Tribunal Federal, André Mendonça, relator do caso Master.
10: Uma vez que não existe mais a possibilidade dele firmar o acordo de colaboração premiada, não existe mais motivos para que ele permaneça custodiado nesse local, né? De forma que a remessa dele para a Papudinha é o ideal, porque lá é um local específico para custódia e ele pode garantir a segurança e ele tem a estrutura física necessária para fazer essa custódia.
9: A Polícia Federal vai apurar o financiamento da cinebiografia de Jair Bolsonaro. Nos próximos dias, 3 inquéritos sobre o filme Dark Horse devem ser abertos. Um sobre os R$61 milhões doados por Daniel Vorcaro para o filme. Outro sobre a suspeita desses recursos terem sido usados para bancar Eduardo Bolsonaro nos Estados Unidos. E o último sobre o possível desvio de emendas parlamentares para a produtora do longa. O presidente do STF, Edson Fachin, designou o ministro André Mendonça como relator do processo sobre o patrocínio do filme. Mas o autor da queixa-crime sobre o Dark Horse, o deputado federal Lindbergh Farias, do PT do Rio de Janeiro, apresentou um agravo regimental questionando a decisão.
11: Qual a tese que eu defendo? Flávio Bolsonaro e o Jair Bolsonaro têm que ter como relator Alexandre Moraes nesse mesmo crime. Porque eles foram atrás do dinheiro. Eles financiaram e ajudaram e estavam juntos naquela campanha do Eduardo Bolsonaro contra o Brasil, contra as instituições.
3: Nós procuramos as defesas de Flávio Bolsonaro, Eduardo Bolsonaro e Jair Bolsonaro, mas não tivemos resposta. Hora dos gols da Copa do Mundo. A poderosa França goleou a Noruega com um show de Dembélé. Dembélé recebeu o lançamento de Mbappé, driblou e chutou com precisão. 1-0 França. Dembélé tirou da zaga e fez golaço de fora da área. 2-0. Os noruegueses descontaram logo na sequência com Asgard.
0: Mas a estrela de Dembélé voltou a brilhar. O jogador cortou a marcação e completou, 3-1. E Doué, no finalzinho, completou a goleada, França 4, Noruega 1. Os franceses avançaram na primeira colocação. E os noruegueses, que ficaram em segundo, enfrentam a Costa do Marfim na próxima terça-feira. O terceiro lugar do grupo ficou com o Senegal, que goleou o Iraque. Sek cabeceou e Diarra resvalou na bola, 1-0. A defesa iraquiana bobeou, Camara roubou a bola e tocou para Sarr ampliar, 2-0. Na sequência, Pepe Gueye marcou duas vezes, primeiro com um golaço de fora da área. E depois com outro chute forte. No fim do jogo, Ndiaye carregou a bola com liberdade e aproveitou para fechar a conta. Senegal 5, Iraque 0. A Holanda garantiu a primeira posição do Grupo F ao derrotar a Tunísia. Danfries chutou cruzado, Skiri fez contra, 1-0. Depois de cobrança de falta, Van Dijk ajeita de cabeça para Brobbey ampliar para os holandeses. Na segunda etapa, a Tunísia diminuiu com Mastouri. Van Rijck aproveitou o escanteio fechado e cabeceou com força. A bola ainda desviou em Slimani. Final, Holanda 3, Tunísia 1. Os holandeses vão enfrentar o Marrocos na próxima fase. No outro jogo do Grupo F, o Japão enfrentou a Suécia. Doan acertou um belo passe para Maeda marcar para os japoneses, 1-0. O empate sueco veio com um golaço de Elanga. Final, Japão 1, Suécia também 1. O Japão vai enfrentar o Brasil nos 16avos na próxima segunda-feira.
3: Veja a seguir, esporte é o tema de hoje da cobertura especial das eleições 2026. Você vai ver que o futebol de base, que nasce nas comunidades, nas periferias, nas escolinhas, nos grandes clubes ou nos projetos sociais dos governos, precisa cada vez mais de estrutura e de investimento. A gente volta já.

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0: e indicam possíveis caminhos para a solução dos problemas. E no embalo da Copa do Mundo, nosso tema hoje, claro, é o esporte. Para discutir como o Brasil está preparando os futuros atletas, os projetos de inclusão e a presença feminina nos campos, recebemos hoje a Marina Penteado Gusson, que é presidente da Associação Brasileira de Psicologia do Esporte, e o Marcelo Laguna, que é jornalista do blog Laguna Olímpico e da newsletter Zona Mista. Boa noite, sejam bem-vindos.
1: Boa noite.
0: O sucesso do nosso futebol depende do preparo das novas gerações de jogadores. Os verdadeiros talentos surgem nos times de comunidades, nas periferias, nas escolinhas dos grandes clubes, nos projetos sociais dos governos ou nos campinhos de futebol de várzea. Uma atividade que precisa cada vez mais de estrutura e de investimento.

0: A escolinha de futebol do 15 de Pirituba, na zona oeste de São Paulo, reúne 5 vezes por semana 320 garotos dos 5 aos 17 anos para as aulas de futebol. Aqui, eles também têm à disposição uma academia onde fazem os treinos físicos. Tudo isso de olho no futuro.
1: Ah, minha vontade é de virar um jogador profissional e ajudar minha família.
2: Quero me tornar um ótimo jogador também, ficar famoso e ganhar dinheiro.
3: Uma vida boa, que nem os jogadores que a gente vê na televisão.
0: Para que esses sonhos virem realidade, o suporte é feito por 8 profissionais. São educadores físicos, nutricionista e até psicólogo. Tudo bancado por mensalidades de quem pode pagar e de parcerias.
4: Tem a mensalidade, tem um porcentagem que é bolsista, meia bolsa. Tem o apoio de alguns comerciantes que sempre apoiam para a gente entrar num campeonato, fazer um uniforme, lavar um uniforme, fazer uma viagem com os meninos. Então a gente vai trabalhando, batendo na porta de todo mundo aí para as coisas acontecerem.
0: Apesar do foco em inclusão social e cidadania, as escolinhas das periferias ainda são o principal radar de olheiros, devido à alta competitividade do futebol de rua que esses jovens trazem consigo.
4: O foco principal é social, tirar os meninos da rua, trazer eles para dentro do campo, tirar um pouquinho das telas, né, que os pais pedem bastante, e fazer um trabalho paralelo com a escola, né, onde eles estudam. E os meninos que têm talento, a gente acaba encaminhando para clubes.
0: Em São Paulo, o projeto Clube Escola atende 2.300 crianças de 4 a 17 anos em 19 centros esportivos espalhados pela cidade. Aqui, a prefeitura oferece todo o material de apoio e qualquer criança pode participar no contraturno escolar.
5: Lógico, se surgir um destaque, a gente pode até indicar para algum clube, mas a gente não dá muito valor a essa questão, e sim a questão educacional, ética, postura, disciplina. A nossa maior preocupação é que realmente a gente esteja formando cidadão.
0: Um dos alunos é o Clyde. Ele é haitiano e veio morar no Brasil há 3 anos com a mãe e 2 irmãos pequenos.
6: Na rua tem bandido, acho que tem ladrão, tem muito, tem tudo. É bom para ficar aqui para perder uma coisa, para amanhã ter um futuro, né? Mesmo, porque eu quero jogador, meu pastor é jogador.
0: Os tradicionais campeonatos de várzea ainda se mantêm como um grande celeiro de olheiros. Nos últimos anos, a Várzea Paulista se profissionalizou, movimentando patrocinadores, transmissões ao vivo e premiações altas. A Taça Paulistana de Futebol Amador 2026 reúne 96 equipes e mais de 2 mil jogadores maiores de 18 anos. Ela tem apoio da Lei Paulista de Incentivo ao Esporte, que direciona recursos de ICMS para entidades sem fins lucrativos e prefeituras.
7: Hoje o jogador, para ser descoberto, né, o talento, precisa de uma rede de apoio muito grande. Não só o apoio da família, mas tem que ter um empresário, um time que banque as despesas não só do atleta, mas da família também. Por isso que é cada vez mais difícil novos talentos aparecerem.
0: Um estudo da Universidade Federal de Viçosa aponta que 75% dos jogadores e jogadoras de alto nível do futebol brasileiro vieram apenas de 6 estados. São Paulo, Rio Grande do Sul, Minas Gerais, Rio de Janeiro, Paraná e Bahia. Justamente os que têm estrutura e investimento na área acima da

0: média nacional.
1: Se ele não tiver uma estrutura esportiva e de apoio, tanto das autarquias como das instituições esportivas, esse talento ele não vai sendo atualizado ao longo do tempo, e aí ele perde uma oportunidade de avançar na sua carreira e chegar ao mais alto nível.
0: Outra fonte de talento são as escolas licenciadas pelos grandes clubes. Elas servem como peneira direta para as categorias de base oficiais. Aqui, não há participação do poder público. O pagamento de mensalidades caras garante estrutura de ponta. A modalidade não se limita apenas a clubes nacionais. O PSG da França, por exemplo, mantém uma academia de futebol para jovens talentos na capital paulista, que pagam a partir de R$ 402 por mês.
2: Tendo um suporte como um todo, isso é um diferencial hoje muito grande para o atleta, né? E por isso que os clubes investem bastante na estrutura.
0: O que todos os atletas das escolas de futebol espalhadas pelo país sonham é chegar até aqui e ter a oportunidade de mostrar o seu talento em um time grande. Esses meninos fazem parte de um grupo de 101 jovens que vão participar no mês que vem de um torneio na Espanha. 38 vieram das escolas oficiais do Palmeiras, os demais de escolas de outros clubes.
3: Eles se inscreveram em seletivas ao longo da temporada. A gente vê alunos que tenham potencial para fazer uma segunda fase diretamente nas categorias de base. E aí a categoria de base, que é um outro departamento, fica responsável por essa avaliação mais fina.
0: Arthur, da categoria sub-10, sabe que está onde milhares de jovens gostariam e diz que vai desfrutar dessa oportunidade, que pode ser única.
4: Estou muito ansioso. Eu acho que vai ser uma experiência muito da hora para eu ir lá para Espanha e fazer um monte de gol.
0: Um detalhe, os custos da viagem serão pagos pela família de cada jovem. É o caso do Vinícius. Os pais dele trabalham em um supermercado e vão comprometer parte do orçamento nos próximos meses para dar um jeito para bancar o sonho deles e do filho.
5: Primeira coisa que eu vou fazer é dar uma casa para minha mãe.
6: O Laguna Esporte no Brasil, no caso o futebol, é um caso à parte, né? Tem sempre essa pretensão de profissionalização, de ganhar dinheiro, mas enfim, deixando isso um pouquinho de lado, a gente podia ter mais craques do futebol masculino se houvesse mais políticas públicas pelo país?
7: Bom, se tivesse interesse dos governos, dos poderes em investir em políticas públicas no esporte, no caso do futebol, sim. O problema é que o futebol ele tem um ecossistema próprio, normalmente voltado para a exportação de talentos. Isso a gente vê até pelos depoimentos dos meninos. O sonho de quase todos, o que é? Conseguir um contrato, jogar num clube grande e de lá talvez ir para o exterior. Normalmente é isso. Para você fazer uma política pública, talvez tenha que se voltar para as categorias de várzea, futebol nas comunidades. Esse eu acho que teria que ser um investimento mais propício.
6: Que aí seria futebol para todos, né? Não só para quem
7: sim,
6: pode pagar, para famílias que têm dinheiro ali para investir em viagens, né?
7: Por exemplo, uma família que vai investir metade do orçamento dela para bancar o sonho do filho, que pode dar ou não certo. Tem essa questão também. É uma aposta no futuro. Pode ser que não dê certo. Agora, uma aposta num programa mais amplo, onde você possa abrir oportunidade para mais garotos, para mais pessoas poderem praticar, mas isso tem que ser um trabalho a mais a longo prazo. Eu não vejo isso, não vejo há muito tempo. O que o futebol realmente ele vive voltado para jogar os talentos no exterior.
6: É quase uma commodity, né?
7: A gente fala que o Brasil é exportador de pé de obra. Acho que, infelizmente, e não é de hoje, sabe, Rita? Há muitos anos o futebol brasileiro vive dessa condição de exportar talentos, infelizmente. Cada vez mais os jogadores vão muito cedo para o exterior.
6: Então pode haver casos de meninos muito bons de bola, né, aí nos rincões do Brasil, que talvez não tenham a oportunidade de mostrar o que sabem nem o talento que têm.
7: A gente pode, com certeza, muitos talentos acabam se perdendo. Uhum. Porque não tiveram oportunidade de aparecer por um campeonato, por num clube. São várias possibilidades que acabam se perdendo ao longo do tempo.
6: Uhum. Isso vale para todos os esportes. Sim, a gente vai falar.
7: Estamos falando agora
6: do futebol, mas vamos falar sobre isso.
7: Exatamente.
6: Ô Marina, a gente, eu digo o senso comum, né, tende a acreditar que o esporte, para valer a pena, tem que ser aquele que leva a medalha, que leva o troféu, o campeonato, a vitória. Mas o esporte, qualquer esporte, independentemente, né, não só o futebol, ele é muito mais que isso, né? Quais são as oportunidades que ele pode trazer para a vida dos jovens, dos adolescentes e até dos adultos?
8: Ótimo ponto, Rita. Porque quando a gente olha para o esporte e só vê a oportunidade de ganhar, com certeza fica só para metade, né? Porque em qualquer competição, no mínimo, um ganha e um perde. Mas quando a gente expande esse olhar e percebe que, principalmente quando a gente pensa em crianças e adolescentes, essa vivência, essa experiência, que é uma experiência cognitiva, física, psicológica, social, ela é muito completa. Então, ela pode ser um extremo facilitador de um desenvolvimento mais desejado dessa criança, desse adolescente, se for mediado por um profissional que tenha isso enquanto uma intencionalidade dele na intervenção. E aí é que está a diferença, né? O profissional qualificado que vê o desenvolvimento integral daquele indivíduo enquanto objetivo. Ganhar ou perder está sim presente, a gente não vai negar a característica competitiva das modalidades, mas deixa de ser um único objetivo e um único indicador de se o trabalho está tendo o objetivo atingido ou não. Porque as crianças copiam o discurso dos adultos. Então, quando elas entendem que o mundo em volta só vai enxergar valor no que elas estão fazendo se elas ganharem, isso faz com que elas também não entendam valioso coisas que a elas são importantes. Mas espera aí, meu pai, meu treinador está dizendo de outras coisas. Para mim, eu venho aqui porque eu adoro conviver com meus colegas, eu me sinto pertencente, a gente se diverte. Mas todo mundo está dizendo que só vale se a gente ganhar. Então é como se ele fosse gradualmente aprendendo que aquilo não tem tanto valor, que só vale ganhar. Assim como o contrário. Se eu tenho alguém mediando, dizendo do contrário, e ele fica muito frustrado, porque ele se chateia quando ele perde. Mas alguém vem e diz desses outros valores, ajuda essa criança a expandir esse olhar.
6: E no próximo bloco, o tema vai ser o futebol feminino. Você vai ver que o número de escolas e de projetos sociais para a formação de jogadoras ainda é pequeno. A gente volta já.

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1: O futebol feminino vive um grande momento de expectativa e ascensão. O país onde elas já foram proibidas de jogar vai sediar no ano que vem a Copa do Mundo Feminina de Futebol. Acostumadas a enfrentar barreiras e preconceitos, muitas meninas vivem hoje uma outra realidade e o sonho de se tornar a próxima Marta da Seleção Brasileira de Futebol.
13: Futebol para mim é minha vida, porque se não fosse futebol, não sei quem seria de mim.
14: Eu gostaria de jogar na Seleção Brasileira.
15: Em Busca de uma Estrela é o nome do projeto social que a Rafaela e a Maria Luísa, ambas com 11 anos de idade, fazem parte. Para jogar nesse time, as pré-adolescentes disputaram as vagas com outras jogadoras em uma peneira. A rotina é puxada, é preciso conciliar a escola com os treinos. Todas querem ter uma chance de um dia jogar num clube grande. Em outro campo, Nina e Larissa vivem o mesmo sonho e enfrentam com coragem o preconceito no país do futebol masculino.
16: Sempre vão te olhar torto, nunca sempre vão te achar que você é pior, tipo, que os outros goleiros pra ser mulher. E sempre vão te, tipo, nunca vão te levar em tanta consideração quanto os goleiros.
17: Ah, ela não sabe chutar, ela não sabe jogar, ela não corre. É, coisas assim que os meninos acham que a gente não é capaz, mas eu acho que a gente é.
15: Desde 2019, todos os classificados na Série A do Brasileirão são obrigados a manter um time de futebol feminino, adulto e de base, para se enquadrar no licenciamento de clubes da Confederação Brasileira de Futebol. A lei foi criada 40 anos depois que a modalidade feminina deixou de ser proibida no país. As brasileiras foram vetadas do futebol em 1941. Um ano antes da proibição, uma partida feminina, aqui no estádio do Pacaembu, ganhou projeção nacional e incomodou muitas autoridades. O evento foi chamado de calamidade prestes a desabar na juventude feminina do Brasil. A pressão funcionou. Elas foram proibidas de jogar no governo de Getúlio Vargas com a desculpa de que o futebol era violento e prejudicava a maternidade. As mulheres só voltaram oficialmente aos campos 38 anos depois, em 1979.
18: Culturalmente existe um afastamento e obviamente que pensar a profissionalização para mulheres se dá tardiamente só na década de 80.
15: Momento em que Marilza Martins da Silva marcou o primeiro gol da história da seleção brasileira, em 1988. Como homenagem, ganhou o apelido de Pelezinha, mas sem as regalias do rei do futebol.
19: A gente não tinha salário, a gente não tinha nada, a gente só tinha a cara e a coragem. Então, o preconceito que a gente sentia na pele era muito, muito doloroso.
15: Quase quatro décadas depois do jogo pioneiro da seleção de 88, metade das atletas da categoria adulta ainda não recebe salário. Apenas 2 em cada 10 profissionais da modalidade têm vínculo empregatício. Menos de 5% têm contrato temporário e 70% precisam fazer dupla jornada para complementar a renda. Há um ano do início da Copa do Mundo Feminina, um concerto no Teatro Municipal do Rio de Janeiro marcou a contagem regressiva para o evento. O Cristo Redentor também ganhou as cores da bandeira nacional. Para a jogadora do São Paulo, Duda Serrana, a Copa no Brasil no ano que vem é vista como uma oportunidade para não só atrair a atenção de investidores para a modalidade, como para desenvolvê-la desde a base até a profissional.
20: A gente torce para que, né, muitas marcas, muitas empresas, muitas pessoas voltem os olhos para isso, porque acho que é um momento muito especial, principalmente se o Brasil, né, conseguir chegar nas fases finais, né, a gente espera, a gente torce muito.
15: Coordenadora de seleções femininas na Confederação Brasileira de Futebol acredita que a Copa pode ser um divisor para a modalidade.
21: Hoje o cenário do futebol feminino dentro do nosso país está em uma crescente, né? Nesses últimos anos a gente viu uma melhora na visibilidade, na competição, no calendário, que isso importa bastante, nas categorias de base, e eu acredito sim que a gente consiga, em 2027, deixar um grande legado, deixar a continuidade da modalidade e a projeção e o crescimento.
15: 6 vezes eleita a melhor jogadora do mundo pela FIFA.
22: Oh my God.
15: Marta Vieira da Silva, conhecida como a rainha do futebol, continua referência e peça-chave nos planos da equipe nacional para a Copa. Apesar de ser considerada uma das melhores jogadoras da história, ela ainda recebe muito menos em comparação aos valores pagos no futebol masculino. Um levantamento do jornal esportivo espanhol Marca, realizado em 2023, apontava que ela ganhava 125 vezes menos do que o Neymar, na época em que o jogador atuava no Paris Saint-Germain.
18: As duas modalidades, elas nunca vão correr juntas. E pensar o acesso, seja de meninas, adolescentes ou de mulheres adultas, à experiência de praticar atividade física e, por vezes, até o futebol, inclusive podendo sonhar o futebol como uma experiência profissionalizante de alto rendimento. Então, tudo isso é, no mínimo, revolucionário, né? Porque ele não se trata exclusivamente ao ambiente esportivo, mas ele trata de um exercício de liberdade e de humanização das mulheres, nesse caso, com muita força no Brasil.
15: E quem vem com força por aí é a nova geração. Rafaela sabe onde quer chegar com as jogadas.
23: Consegui um título.
15: Qual?
23: Ah, uma Copa do Mundo, né?
15: E por quê?
23: Ah, para deixar marcado na história.
24: Que linda, né?
1: Ô Marina, a reportagem mostra meninas de 11 anos sonhando em ser Marta, sonhando em se realizar no futebol e tendo muita consciência do preconceito, que, né, especificamente nesse esporte está muito presente, né? Qual que é o impacto disso na autoestima? Muita coisa já mudou, né? Há 20 anos isso não era nem possível. Muita coisa já mudou, mas que impacto isso tem na autoestima e até na permanência dessas meninas no esporte?
2: Muito, né, Rita? Porque é como se as pessoas não tivessem sonhado ela nessa condição, né? E esse olhar do outro que reprova, ele também é um olhar que exige que eu vá contra o que está sendo esperado de mim muitas das vezes. Então você tem que ter muita autenticidade, muita resiliência, muita força contra uma força que te vem contra, né? Então, pensando de novo, a idade das meninas, como elas falaram, novas, né? Crianças, adolescentes, ter tudo isso enquanto uma ação exige muito apoio da família, muito apoio de quem está mais perto para que ela se encoraje e entenda que ela tem esse direito e que isso é válido, que isso também é para as meninas, que ela não é menos que ninguém, que isso não tira o valor dela, que não tira a feminilidade dela, porque muitas vezes essas coisas são confundidas a partir de uma escolha da modalidade.
1: E qual que é a importância de ter, por exemplo, eventos como esse da Copa do Mundo Feminina no Brasil e também políticas públicas pensando nisso, né, empurrar essas meninas para frente?
2: Isso é imprescindível, né? Os grandes eventos são um espelhamento para que elas assistam, estejam perto. Sendo no Brasil, então, melhor ainda, porque fica realmente muito perto. O Brasil vai vivenciar isso, né? E a política pública, ela vai ser importante para justamente garantir espaços, né? Garantir que esse direito que ela tem seja de fato vivenciado, seja oportunizado a ela. Porque muitas meninas demoram até a oportunidade de entender que existe um futebol só de mulheres. Isso faz com que ela entenda onde é que eu estou, qual é o meu lugar. Então, que isso possa vir do Estado, né, na política pública, enquanto uma garantia para que essa experiência desses indivíduos possa acontecer espelhado num grande evento.
1: Laguna, a gente está falando de eleições, né? Uhum. Que as pessoas que estão assistindo a gente, que falam, caramba, isso é importante, o meu voto pode fazer algo pelo esporte, algo pelas meninas, que elas têm que levar em consideração na hora de olhar ali o plano de governo do candidato, tanto do executivo quanto do legislativo?
3: Eu acho que, principalmente, Rita, é ver se os candidatos estão realmente preocupados com o esporte. Porque algo que ocorre há muito tempo é que o político relega o esporte a terceiro plano. Eles não estão preocupados com o esporte.
1: É como se fosse algo menor.
3: Totalmente. Eles se preocupam com o esporte quando há exatamente uma oportunidade de ele faturar politicamente para ter algum ganho eleitoral, de imagem, para que ele, aí sim, há um investimento, há algum tipo de apoio. Por exemplo, vamos ter a Copa do Mundo, né? Essa, com certeza, é uma oportunidade de ouro para que todas as esferas de poder possam investir nesse evento. São vários estados, são 12 estados que vão receber os jogos. Então eu estava pensando agora, estava ouvindo vocês comentando, uma política pública fácil de resolver e que os governos, tanto os governos locais quanto o governo federal, pode discutir com a FIFA, é reservar uma cota de ingressos para distribuição nas escolas para as meninas verem as partidas. Por exemplo, porque a gente sabe que os ingressos não vão ser baratos. A gente vê agora como foi essa situação na Copa do Mundo masculina que está acontecendo nos Estados Unidos, na América do Norte. Por que não fazer a mesma coisa no Brasil? Eu acho que é um ponto de atenção que os candidatos poderiam se preocupar. Não sei se vão fazer, duvido muito. Mas seria algo importante para que eles se preocupassem. E isso sim seria uma política pública fácil de se fazer. A gente não está aqui pensando algo a longo prazo, que seria o ideal. Porque a situação delas é muito parecida com a dos meninos também. O universo feminino, nesse ponto do futebol, é muito semelhante ao dos meninos. Embora seja mais restrito, né? A exportação é menor. Mas Também elas, você vê, pelos depoimentos, elas também sonham em ir para um clube grande, conseguir um contrato bom, né? Também tem isso também.
1: No próximo bloco, o tema é esporte olímpico. Você vai ver que faltam investimentos e políticas públicas para transformar o Brasil num país de excelência esportiva. A gente volta já.

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6: O Brasil disputa Olimpíadas desde 1920 nos Jogos da Antuérpia. E foi lá que ganhou a primeira medalha de ouro no tiro esportivo com Guilherme Paraense. Desde então, conquistou muitos pódios. Mas o país ainda não é uma potência olímpica. Há muito o que melhorar, principalmente na formação dos atletas. Falta apoio financeiro, muitos sonham com o Olimpo, mas poucos chegam lá.
7: Eu gostei muito de ganhar o terceiro lugar e eu tenho várias medalhas.
8: Eu acho que a receita para a gente formar um campeão, para mim, é essa união que a gente tem feito aqui no Brasileirinho.
9: A receita para se formar um campeão não é simples.
8: Nossa, eu acho que se tivesse receita a gente saía copiando, né?
9: Leva tempo, é preciso iniciar cedo. Ainda quando as mãozinhas parecem pequenas para elevar o peso de um corpo inteiro. Os pés miúdos sobre a trave.
10: Tem que treinar muito. Treinar bastante. Tem que ter força.
9: Ser atleta é o sonho de 42% dos brasileiros. O que impede é a falta de dinheiro. 74% dos esportistas não contaram com nenhum apoio financeiro na infância. A Ana nem sabia que podia sonhar.
11: Assim que a mulher teve, minha irmã gêmea, a gente tava na caixinha de sapato, na rua, levaram a gente para a FEBEM, fui criada na FEBEM 16 anos. Morei na rua, passei 3 vezes a tentativa de estupro. Mas sabe como eu consegui ver, como eu conheci o esporte? A gente tava na 7 de abril, meus amigos, lá perto do Teatro Municipal, e tinha uma cartinha, loja, escrito MAP. Aí a gente toda vez dormia lá, com cobertor, e cheirou no colo. Aí um dia estava passando um filme, aí eu falei, olha, que legal, todo mundo está correndo, eu acho que eu posso começar a correr.
9: E foi por causa do esporte que ela saiu das ruas e abandonou as drogas. Representou o Brasil em provas em 15 países e até na Olimpíada de 2016, quando correu com a tocha olímpica.
11: A corrida para mim significa tudo, porque não vou nem parar. Enquanto eu estiver viva, eu vou correr.
9: Fazer do esporte carreira é o sonho maior de 46% dos brasileiros das classes D e E. E muitas vezes é preciso virar a vida de cabeça para baixo para chegar lá.
12: Muitas dessas pessoas, né, desses pais que trazem os filhos, então, têm o sonho de se tornar atleta.
9: Para o pontapé inicial, ou para quem já é profissional, a ajuda financeira conta muito. 11.214 atletas olímpicos e paralímpicos foram contemplados com o Bolsa Atleta Federal em 2026 em todo o país. Os 4 programas que financiam esportes olímpicos no Brasil receberam 200 milhões de reais em recursos este ano. Em São Paulo, o Centro Olímpico é endereço para o desenvolvimento de mais de 1.300 atletas a partir dos 4 anos. Aqui todos têm treinamento especializado, acompanhamento psicológico e lanche balanceado. Na última peneira, 18 mil candidatos se inscreveram para 500 vagas. Para estar aqui, Pedro fez a rotina dar muitas voltas. Mudou de escola, de local de treinamento. Valeu a pena?
13: Eu fiquei em segundo lugar nos Jogos Pan-Americanos lá no Paraguai. no individual geral, que são a somatória de todos os aparelhos. E primeiro de cavalo, que é esse aparelho aqui, o meu favorito.
9: Valentina tem coreografados nos pés os primeiros passos do caminho e na cabeça os exemplos a serem seguidos.
7: A Daiane dos Santos e a Rebeca Andrade.
14: O tempo vivido em cada barra, em cada solo, em cada campo, em cada quadra ensina muito. É no esporte praticado na infância que se formam as bases para os campeões olímpicos do futuro. Além de força e técnica, é preciso treinar disciplina, persistência, foco, trabalho em equipe. O que parece brincadeira hoje pode ser a chance de medalha amanhã. O momento em que um atleta torna-se também referência para as novas gerações e inspiração para um país inteiro.
9: Daiane dos Santos é nome de campeã mundial que batizou até Movimento da Ginástica, dos Santos. Um exemplo de atleta do Brasil para o mundo e um exemplo de cidadã também. Ela criou o projeto Brasileirinhos, que oferece formação esportiva em várias modalidades para 450 crianças na capital paulista e em Campinas.
15: Ao benefício de políticas públicas, como a Lei de Incentivo ao Esporte, que deu hoje, sim, a realidade para a gente poder ter cada vez mais projetos sociais, né? Através do imposto de renda das empresas. Muito legal a gente poder observar e refletir em quem será que é esse candidato, que eu vou colocar algo que é tão importante, que é o meu voto ali na urna, para quem sabe lá na frente ele me devolver ali aquele voto de confiança que eu coloquei nele.
9: Na receita do esporte olímpico, quando é dada a largada, o jogo começou há tempos. Nos treinos, na insistente repetição de cada lance, o resultado pode ser o pódio. Ao longo de 100 anos de nossa participação em Olimpíadas, os atletas do país conquistaram 40 medalhas de ouro, 49 de prata e 81 de bronze. Poderiam ser bem mais.
15: Não tem como a gente começar uma corrida com alguém começando a correr lá do fundo e outro da metade da pista, né? Não é igual, né? O que eu desejo para o Brasil é que a gente possa ter mais equidade. Equidade de oportunidades, equidade de valorização, equidade de tempo, sabe? De amor, de tantas coisas, assim, que eu desejo. E eu acho que essa palavra, ela é tão poderosa, sabe? Porque a gente está ali levando todo mundo realmente na mesma... no mesmo ponto de partida, para que a gente possa ter o mesmo ponto também de chegada junto.

0: A gente vê que a Daiane não parou de ser campeã, né?
1: Não. esse projeto dela é uma coisa sensacional.
0: É, para a gente ter campeões olímpicos, para a gente ter não só na ginástica, mas em todas as modalidades, né? A gente tem que oferecer o quê? Esporte para todos?
1: É, esse seria o básico, né, Rita? Agora, esse é um trabalho que, por exemplo, você tem que ver, você quer formar atleta, campeão, ou você quer dar esporte para todos? Essa é uma discussão que tem que partir, a gente tem que partir dessa discussão.
0: Mas não é uma consequência? Você oferecer para todos, você vai encontrar nesse meio os campeões?
1: Da quantidade, você vai tirar a qualidade, né? Mas isso, a gente tem que trabalhar com a nossa realidade. A realidade do Brasil qual é? Você tem uma boa estrutura para esporte de alto rendimento. Hoje, eu diria que o Brasil está bem coberto nesse sentido, através do COB. O COB tem bons programas para isso. O governo federal dá um Bolsa Atleta, tem programas estaduais, outros estados têm programas de apoio aos atletas. A gente viu também na própria reportagem o belo trabalho que o Centro Olímpico faz também de formação. Mas esses são trabalhos pontuais. Para você fazer um trabalho de formação de base mesmo, isso depende de muito investimento, que isso vai de anos. O trabalho, por exemplo, da Daiane, você vê, é um trabalho, uma iniciativa de uma pessoa que é baseado num projeto de lei de incentivo, que é com desconto de imposto de renda, que ela vai minerando através das empresas, quer dizer, um trabalho de formiguinha. Uhum. E como ela, outras entidades ou outras pessoas,
0: outros atletas inclusive,
1: fazem isso, a mesma coisa, mas é muito pouco para se formar um grande número de campeões. Eu já ouvi falar que, por exemplo, você depende de três ou quatro gerações. Então, a gente está falando de 12 a 16 anos. São 4 ciclos olímpicos para você formar um atleta em condições de ser campeão olímpico. É muita coisa.
0: Então, devia ser uma política de Estado, não política de governo. Algo que permaneça independentemente de quem esteja no governo.
1: Eu acho até que o Brasil perdeu uma oportunidade de ouro na Olimpíada. De se fazer um investimento da Olimpíada do Rio, né? Que eu tô me referindo. De continuar o investimento que foi feito pensando quando o Brasil recebeu os Jogos, mas foi cortado depois, logo depois que o Brasil acabou a Olimpíada, esqueceu-se disso, houve legado que foi largado e por aí vai.
0: Marina, esporte é direito? É assim que o eleitor precisa encarar o esporte?
2: Com certeza, né? E lutar por esse direito, porque direito ele é. Mas a gente precisa justamente de que atentar, como a própria Daiane disse, nesse poder do voto, que esse eleitor escolha alguém que veja a importância de fazer esse direito valer. Como o próprio Marcelo falou, a importância de que eu ou qualquer um ache um lugar para praticar, eu mesma, os filhos, os pais, porque é direito e é direito de todos. Não é só das crianças que têm a possibilidade de um dia vir a ser um atleta olímpico. É um direito de todo cidadão brasileiro. E onde é que a gente tem essa possibilidade de exercer esse direito hoje? É fácil achar? Pois é, então aí tem uma chave importante. Nós precisamos pensar, ao escolher o nosso candidato, quem, como o Marcelo falou, está olhando e dando importância ao esporte, que é mais do que só uma prática para ter um corpo campeão ou por estética. A mover, né, as práticas corporais, elas são importantes na constituição de quem somos, na relação que temos com o nosso próprio corpo, nesse ser no mundo. Então, evita também uma série de outros problemas para frente, o sedentarismo e todos os desdobramentos disso. Então, como é que é poder olhar esse esporte para muito além da alta performance, entendendo esse primeiras práticas, primeiro contato com o meu corpo, depois posso vir a estar numa modalidade e competir e continuar, ou escolher não continuar, posso vir aí para alto rendimento e um dia também essa carreira termina, eu tenho um pós-carreira, ou eu posso ficar aqui sem necessariamente competir em altas competições, mas que isso também tem um valor e uma importância na formação das pessoas, na relação com o próprio corpo delas e na saúde coletiva.
0: Bom, eu agradeço a presença da Maria Penteado Gusson, presidente da Associação Brasileira de Psicologia do Esporte, e do Marcelo Laguna, jornalista do blog Laguna Olímpico e da newsletter Zona Mista. Muito obrigada,
1: obrigado.
0: Foi um prazer recebê-los. A gente termina essa edição com uma homenagem a Gilberto Gil, que hoje completa 84 anos. Imortal da Academia Brasileira de Letras, o cantor e compositor baiano ajudou a criar a Tropicália, um movimento que uniu a cultura pop internacional com as raízes brasileiras, além de críticas sociais, filosofia e a riqueza da cultura afro. Gil também escreveu e cantou sobre o futebol. O Jornal da Cultura volta amanhã. Uma ótima noite para você.

0: Então continua aqui mesmo.
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1: 22 horas, 1 minuto.
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3: Queridos amigos ouvintes da Rádio Cultura, no programa de hoje, a música de Günter Pichler, violinista que viveu entre 1940 e que faleceu agora no ano de 2026. Ele é o primeiro violinista e o fundador do quarteto Alban Berg, um quarteto importantíssimo que, com a sua história de sucesso, conseguiu desenvolver séries de concertos regulares no Vienna Concert House, no Royal Festival Hall de Londres, na Ópera de Zurique, na Alte Oper de Frankfurt, na Sala Philharmonie de Colônia, no Teatro de Champs-Élysées em Paris, no Auditório Nacional de Madrid, um grupo que recebeu mais de 30 prêmios internacionais ao longo de uma carreira que foi compartilhada com artistas espetaculares, para citar alguns: Philippe Entremont, Elisabeth Leonskaya, Alfred Brendel, Rudolf Buchbinder, Sabine Mayer e Heinrich Schiff. O violoncelista que é o parceiro do Quarteto Alban Berg no monumental quinteto para dois violoncelos de Franz Schubert. E é exatamente este quinteto que nós vamos ouvir agora na interpretação do Quarteto Alban Berg, juntamente com o violoncelista Heinrich Schiff.

Nós acabamos de ouvir o Quinteto para dois violoncelos em Dó maior de Franz Schubert, na interpretação do Quarteto Abamberg, com Heinrich Schiff como convidado. O Quarteto Abamberg teve uma trajetória espetacular que se encerrou no ano de 2008.

0: Nós acabamos de ouvir a cavatina do Quarteto Opus 130 de Beethoven, na interpretação do Quarteto Abamberg, nesse programa que homenageia a trajetória de Günther Pichler, o primeiro violinista e o fundador desse extraordinário quarteto. Um grande abraço a todos, fiquem bem.
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3: Às 23 horas.
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2: 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Montagem Carlos Lima, seleção musical de Inês Medalha, apresentação Madeleine Alves. Iniciamos ouvindo Marcos Printup ao trompete.

0: Ouvimos com Zoot Sims Quartet, Zoot Sims ao saxofone, Johnny Williams piano, Knubio Tota contrabaixo e Gus Johnson bateria, Jill Warren 920 Special, gravação de 1956. Antes, Marcus Printup ao trompete, Walter Blanding saxofone, Eric Reed piano, Reuben Rogers contrabaixo e Brian Blade bateria, de Marcus Printup, The Inquiry, uma gravação de 1994.
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0: Na sequência, Jimmy Rushing.

0: com Kenny Barron ao piano, Buster Williams contrabaixo e Ben Reilly bateria, de Kenny Barron, And Then Again, gravação de 1982. Antes, com Hank Jones ao piano, George Duvivier contrabaixo e Ben Reilly bateria, de Charlie Parker, Confirmation, gravação de 1977.
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0: Seguimos com Takes

0: Com Howard Johnson and Gravity, ouvimos de Jack McLean, Appointment in Ghana. Antes, com Count Basie and His Orchestra, de King Carter e Irving Mills, Blues in My Heart. Vamos para um rápido intervalo, já voltamos.
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1: Meia-noite.
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1: Estamos de volta. Vamos ouvir Gary Allen ao piano.

0: Ouvimos com Ron Carter ao contrabaixo, Stephen Scott, piano, Peyton Crosley, bateria e Roger Squitero, percussão, de Ron Carter, Cut and Paste, gravação de 2007. Antes, Gary Allen ao piano, Buster Williams contrabaixo e Lenny White, bateria, de Gary Allen, Light Matter, gravação de 1988.
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0: Billie Holiday.

0: Com Veronica Swift, ouvimos de Dave Frisberg e Johnny Hodges, A Little Taste. Antes, na voz de Billie Holiday, de George e Ira Gershwin, They Can't Take That Away From Me.
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0: Quebec, ao saxofone.

0: Ouvimos com James Carter ao saxofone, Cyrus Chestnut, órgão Hammond, Steve Kirby, contrabaixo e Alvester Garnett, bateria, de James Carter, Lockjaw's Lament, gravação de 1998. Antes, Ike Quebec ao saxofone, Charles Johnson, órgão, Milt Hinton, contrabaixo e James Charles Head, bateria, de Harold Arlen e Ted Koehler, Third Wind, gravação de 1996.
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0: Na sequência, Cleo Lane.

0: Ouvimos com Incognito, de Fayaz Virgi, Jean-Paul Monique e Richard Bull, Closer to the Feeling. Antes, Marcus Miller, contrabaixo, sintetizadores e voz, de Eddie Del Barrio, Larry Dunn, Morris White e Marcus Miller, Keep 'Em Running. Este programa teve montagem de Carlos Lima, seleção musical de Inês Medalha, apresentação, Madeleine Alves.
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1: Uma hora.
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1: Olá, meus amigos. Muito bom dia a todos vocês que nos acompanham aqui pela Rádio Cultura FM de São Paulo em mais um Toque de Cordas, que hoje começa com uma composição de Vicente Pascoal, Estudo número 1, ao violão, Thomas Rauschen.

De Vicente Pascoal ouvimos Estudo número 1 com Tomás Rauschen ao violão. E seguimos com Isaac Albéniz e arranjo de Christoph Meisinger, Astúrias.

de Isaac Albenes, com arranjo de Christoph Meisinger, ouvimos As Lúlias, com Christoph Meisinger, violão, Patricia Berli, percussão e Meisinger Solis. Seguimos no toque de cordas com Luiz Carlos Barbieri. A Santa Ceia, segundo Ataíde, com duo Barbieri e Schneider.

de Luiz Carlos Barbieri à Santa Ceia II Ataíde, duo Barbieri-Schneiter. A artista canadense Teresa Sun Campbell apresentou em junho de 2025 o disco My Voice, com 3 concertos para harpa, cada um seguindo estéticas contrastantes que vão do barroco ao contemporâneo. Vamos ouvir agora o concerto para harpa em ré maior, A Reparação, do também canadense James Campbell. Este concerto, apesar de ter sido escrito em 2014, apresenta estilo neoclássico e romântico, movimentos moderato, andante, vivace. Teresa Sun Campbell, harpa, Sinfonia Toronto, regência Nurhan Armand.

Ouvimos de James Campbell Concerto para a Harpa em Ré Maior, A Reparação. Movimentos Moderato, Andante Vivace. Teresa Sun Campbell Harpa, Sinfonia Toronto e regência de Nuran Arman. Toque de cordas da Cultura FM. Carlos Garcia Tolsa. Alfim Solos com Federica Artusso ao violão.

De Carlos García Tolsa, ouvimos Alfim Solos, com Federica Artusso, violão. Agora, de Joaquim Rodrigo, duas pequenas fantasias. Que Buen Caminito e Ecos de Sefarad, com Giulio Tampalini, violão.

De Joaquim Rodrigo ouvimos Duas Pequenas Fantasias, Que Buen Caminito e Ecos de Sefarad, com Giulio Tampalini, violão. E para encerrar o toque de cordas de hoje, de Jorge Luis Reales, Moura, com Jorge Luis Reales, violão, e Roman Danha, percussão.

0: Ouvimos de Jorge Luis Reales com ele ao violão e Roman Dania percussão, Mora, encerrando assim o Toque de Cordas de hoje, que teve seleção musical e produção de Bruno Lombisani, estágio e produção Isadora Diniz, trabalhos técnicos sempre com ele, Marcelo Nascimento. Muito obrigado pela sua audiência, um bom dia a todos e até o nosso próximo Toque de Cordas.
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0: 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Uma hora e 59 minutos.
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0: 3:50.
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0: 5:59.
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Olá. O programa de hoje reúne obras dos compositores Johann Christoph Friedrich Bach e Wolfgang Amadeus Mozart. O programa tem início com o concerto para fortepiano e viola em Mi bemol maior de Johann Christoph Friedrich Bach. Movimentos Allegro con brio, Larghetto cantabile e Allegretto. Interpretação de Robert Hill ao fortepiano, Reinhard Goebel à viola e da música antiga de Colônia sob a regência de Reinhard Goebel.

Ouvimos o concerto para forte piano e viola em mi bemol maior de Johann Christoph Friedrich Bach, com Robert Hill ao forte piano, Reinhard Goebel à viola e a música antiga de Colônia sob a regência de Reinhard Goebel. Na sequência do mesmo compositor, a sonata para forte piano, flauta e violino em dó maior, movimentos Allegro, Andante e Rondo Allegretto. A interpretação é de Jean-Pierre Rampal à flauta, Isaac Stern ao violino, Leslie Parnas ao violoncelo e John Steele Ritter ao forte piano.

Assim ouvimos a sonata para fortepiano, flauta e violino em dó maior de Johann Christian Bach, com Jean-Pierre Rampal à flauta, Isaac Stern ao violino, Leslie Parnas ao violoncelo e John Steele Ritter ao fortepiano. Agora o concerto número 1 para piano em Fá maior, Kochel 37 de Mozart. Três movimentos: Allegro, Andante e Allegro. Interpretação de Ingrid Hebler ao fortepiano da Capella Accademica di Vienna, sob a regência de Eduardo Melkus.

com Ingrid Hebler ao fortepiano, junto à Capela Acadêmica de Viena, sob a regência de Eduardo Melkus, ouvimos o concerto número 1 para piano em Fá maior, Carro 37 de Mozart, finalizando assim a nossa edição de hoje. Este programa teve seleção musical de Sofia Razel, trabalhos técnicos de Rafael Bueno e Amaury Santos, gravação e montagem de Carlos Lima.

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3: 6 horas 59 minutos.
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7: Olá, muito bom dia a todos vocês que despertam conosco aqui na Rádio Cultura FM. Hoje começamos com Granville Bentuck, Sinfonia Celta para a Orquestra de Cordas e Seis Harpas, Vernon Henley regendo a Royal Philharmonic Orchestra.

Ouvimos de Granville Bentock, Sinfonia Celta para a Orquestra de Cordas e Seis Arpas, com a Royal Philharmonic Orchestra, regida por Vernon Handley. Agora de Domenico Cimarosa, concertante para a flauta, oboé e orquestra em sol. Aurélie Nicolet, flauta, Heinz Hölliger, oboé, Academia de São Martin de Fields, regência, Kenneth Sillitoe.

0: de Domenico Cimarosa, concertante para flauta, oboé e orquestra em sol. Aurélie Nicolet, flauta, Heinz Heidegger, oboé, Academia de St. Martin the Fields e regência de Kenneth C. Little. Vamos fazer um rápido intervalo e já voltamos.
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5: Já estamos de volta pela Cultura FM com Oswaldo Lacerda. Três momentos musicais: Allegro, Andante, Vivo. Cristiano Alves, clarinete. Tamara Ulyakova, piano.

De Oswaldo Lacerda ouvimos três momentos musicais: Allegro, Andante e Vivo, com Cristiano Alves clarinete e Tamara Ujakova ao piano. E para encerrar, Joseph Haydn, Divertimento número 2 em Mi bemol maior, Hoboken 3-2, com solistas de Hamburgo e regência de Emil Klein.

0: Ouvimos Joseph Haydn, divertimento número 2, em Mi bemol maior, Hoboken 3-2, com solistas de Hamburgo regidos por Emil Klein, encerrando o Desperte com os clássicos de hoje. Seleção musical Ralf Schwarz, trabalhos técnicos Altair Borges. Muito bom dia a todos, obrigado pela sua audiência e até amanhã.
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1: 7 horas 59 minutos.
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4: Olá, meus amigos, muito bom dia, muito bom contar mais uma vez com a sua audiência única e insuperável aqui no Toque de Cordas da Rádio Cultura FM. Hoje, abrindo com Johann Nepomuk Hummel, Sonata para Bandolim e Piano em Dó Maior, Opus 37A, com Detlef Duwis, Bandolim e Otto Freudenthal ao piano.

de Johann Nepomuk Hummel, ouvimos Sonata para Bandolim e Piano em Dó Maior, Opus 37A. Detlef Tuwis, Bandolim, Otto Freudenthal ao piano. Toque de cordas, Cultura FM. O violonista Aniello Desiderio nasceu em 1971 e surgiu para a cena musical como criança prodígio, dando concertos com apenas 8 anos de idade. Ainda na juventude, ganhou os principais concursos de violão europeus e, em 1992, formou-se no Conservatório de Música de Alessandria, na Itália. Atualmente é professor na Universidade de Música Domenico Cimarosa de Avellino. Vamos ouvir Desiderio interpretar a sonata para violão de Antonio José Martínez Palacios, compositor espanhol que foi pupilo de Maurice Ravel.

De Antônio José Martínez Palacios ouvimos Sonata, movimentos Allegro Moderato, Minueto, Pavana Triste e Final, com Aniello Desiderio ao violão. E seguimos no toque de cordas com Marcel Tournier, encantamento para harpa e quarteto de cordas. Colline Jagé, harpa, Aquilon Quartets.

Ouvimos de Marcel Tournier, encantamento para harpa e quarteto de cordas com Aquilon Quartet e Colin Jagé, harpa. Para encerrar, de Antônio Lauro, quatro valsas venezuelanas com Adam Holzman, violão.

0: Fechando o toque de cordas de hoje, ouvimos de Antônio Lauro quatro valsas venezuelanas, tendo ao violão Adam Holzman. Nosso programa tem seleção musical e produção de Bruno Lombizani, estágio em produção Lavínia Vilas Boas, os trabalhos técnicos com ele, Marcelo Nascimento. Muito bom dia a todos vocês, obrigado pela sua audiência e até o nosso próximo Toque de Cordas.
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3: 8 horas 59 minutos.
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6: Olá, ouvintes da Rádio Cultura. Às vezes, há músicas que passam por nós e nós nem prestamos atenção, nem nos damos conta de sua existência. Trata-se da música funcional, ou seja, das canções de ninar, de rezar, de trabalhar e até de beber.

Esta foi uma tradicional canção de ninar espanhola, interpretada pelo barítono Flávio Costa. A música funcional é criada com finalidades extramusicais, como, por exemplo, para acompanhar uma tarefa ou propiciar uma ação. É uma música que não chama a atenção do ouvinte para si, para os seus componentes musicais. Quando ninamos nossos filhos, por exemplo, não nos preocupamos necessariamente com a perfeita afinação ou com a emissão artística da voz. Nossa intenção é fazer o bebê dormir. E se isso acontecer, significa não só que a música foi de boa qualidade, mas que eu também me saí bem como cuidadora de bebês. Além dos acalantos, há os cantos de trabalho, os hinos pátrios, cívicos ou esportivos, os jingles e os pregões, as canções das brincadeiras e jogos infantis, as canções de cura, os folguedos populares e, num universo infinito de criações, toda a música religiosa. O canto gregoriano, por exemplo, existe para ser experimentado como oração, para elevar o espírito até Deus e não para ser simplesmente ouvido como música, com melodia e ritmo que chamam a atenção para si.

ouvimos a antífona de entrada da missa da Quinta-feira Santa, cantada pelos monges da Abadia de Solesmes, na França, um dos mais importantes centros de estudos sobre o canto gregoriano. É importante lembrar que a música e a escuta funcional estão inseridas num contexto do qual elas não deveriam, em princípio, se afastar. O local, o espaço, a finalidade, o conteúdo do texto, o período do ano ou a data, entre outros, são elementos que entram na percepção do evento musical, até com mais peso do que os aspectos musicais. Prestar demasiada atenção aos aspectos estritamente musicais é distrair-se, é afastar-se do objetivo proposto. Santo Agostinho já testemunhava essa situação. Em suas Confissões, ele diz: "Quando me lembro das lágrimas derramadas ao ouvir os cânticos da vossa igreja nos primórdios de minha conversão à fé, e ao sentir-me agora atraído, não pela música, mas pelas letras dessas melodias cantadas em voz clara e entoação apropriada, reconheço, de novo, a grande utilidade deste costume. Assim, oscilo entre o perigoso prazer e a pureza a que aspiro e, ainda que sem proferir uma sentença irrevogável, inclino-me a aprovar o costume de cantar na igreja para que, desse modo, em virtude dos deleites do ouvido, os espíritos mais fracos possam se sentir estimulados a um sinal de devoção. Quando, às vezes, a música me sensibiliza mais do que as letras que se cantam, confesso que pequei de uma maneira criminosa e, então, preferiria não ter ouvido esse canto." O que Santo Agostinho expressa é que o prazer da escuta e a fruição estética do canto podem atrapalhar a devoção. A escuta, que deveria ser funcional, transforma-se em artística.

Do compositor renascentista Claude Lejeune, ouvimos o Salmo 116, J'aime mon Dieu, Eu amo meu Deus, com o coro de crianças da Prefeitura de Nîmes, regência Vincent Recollat. É inevitável que a beleza dessas vozes de crianças que acabamos de ouvir não nos conduza a uma fruição estética, sobretudo se já temos familiaridade com o contexto e sabemos o significado do texto. Mas, em algumas situações, a escuta pode se tornar difícil. Mário de Andrade, em sua Pequena História da Música, alerta para este fato. Sobre a escuta do canto gregoriano, ele diz: o canto gregoriano não é um convite ao prazer estético. Quem escuta uma missa gregoriana com ouvidos simplesmente artísticos se enfara e se distrai. É que o gregoriano não foi feito para a gente escutar, mas para a gente se deixar escutar. Vamos ouvir agora um canto bizantino do século VII, da Catedral de Benevento, na Itália. É uma antífona de adoração à cruz e sua linha melódica é bastante diferente da do gregoriano, com lindos microtons e sonoridades orientais.

0: Este foi um trecho da Antífona de Adoração à Cruz do repertório da Catedral de Benevento. O ensemble Organum foi regido por Marcel Perez.
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0: Em outras culturas, o canto sagrado também é muito presente. São afinações e timbres muito diferentes, mas a qualidade da voz que solicita e que fala com intimidade à divindade é reconhecida pelos nossos ouvidos. Da cultura Mapuche, na Argentina, vamos ouvir uma invocação às figuras divinas e ancestrais, cantada por mulheres em imitação canônica, ou seja, com uma defasagem entre as vozes.

0: Este canto de invocação da cultura Mapuche foi gravado por Irma Ruiz, do Instituto Nacional de Musicologia Carlos Veiga, na Argentina. Uma peça escrita originalmente para ser oração pode se tornar peça de concerto. Ela deixa seu contexto e sua função para se tornar uma música para ser apenas ouvida. É o caso da maioria do repertório sacro da história da música ocidental, desde os compositores anônimos do período medieval, passando por Palestrina, Schütz e Bach, por exemplo, e chegando até o século XX com Messiaen. Vamos ouvir o típico caso de uma peça que habita, sem conflito, dois mundos, a igreja e a sala de concerto.
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Com a contralto Marian Anderson, o espiritual I've Been in the Storm So Long. A letra, que é uma solicitação a Deus, fala de um longo período de grandes dificuldades e da necessidade

Este foi o trecho da chegada da Adoração aos Presépios do grupo do Mestre Paizinho, em gravação realizada em São Luís do Paraitinga por Betão Aguiar. Os atributos vocais que cobramos de cantores e corais artísticos, tais como afinação, precisão rítmica e homogeneidade timbrística, não podem ser exigidos na execução de um repertório funcional. Estes intérpretes não têm que agradar no sentido estético do termo. Eles têm de propiciar um ambiente de fé e atingir o objetivo que é a vivência religiosa. Nos cantos do povo xavante, muitos são os cantos sagrados de solicitação e de invocação à divindade. Vamos ouvir um canto que acontece entre julho e setembro, na época da seca, quando o povo xavante realiza as caçadas cerimoniais com fogo. Os homens pintados cantam e dançam em círculo, chamando sorte e fartura para a caçada.

0: Ouvimos o canto da caçada com fogo do povo Xavante.
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0: Um tipo de manifestação vocal funcional muito interessante e hoje em dia rara é o choro de uma carpideira. As carpideiras são mulheres que vão a velórios e enterros e têm a função e a habilidade de chorar. A gravação que vamos ouvir é de 1949 e a cantora pertence a um grupo indígena venezuelano.

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Esta foi uma canção de embalar do repertório tradicional português e é um tanto melancólica e próxima ao conteúdo desconcertante de muitos de nossos acalantos. O poeta espanhol García Lorca se interessou pelas canções de Ninar e escreveu um maravilhoso texto sobre esse momento de separação de mãe e filho. Nesse texto, denominado Las Nanas Infantiles, ele diz, resumidamente, que graças a estas admiráveis canções, a criança espanhola aprende a viver aceitando a solidão como condição inevitável da existência.

0: Chorando te encontra o dia. É o nome deste acalanto colombiano que ouvimos na voz de Etelvina Maldonado. Como percebemos, a percussão transforma o choro ou o acalanto em uma canção dançante e muito aconchegante. Vamos ouvir em sequência dois acalantos agora. O primeiro é do Japão, dos cantos dos Ainu, e o segundo das Ilhas Salomão, na Oceania. Na canção de etnia japonesa, vamos notar um procedimento vocal muito interessante de trilos feitos com a língua, simbolizando os sinos divinos que tocam para as crianças dormirem.
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Europa, as canções de ninar inspiraram muitos compositores eruditos. Vamos ouvir agora uma canção de ninar natalina, com a característica sonoridade suave e homogênea dos corais de tradição clássica. Vamos reparar que o compasso é ternário, característico da circularidade que procura dar a sensação do embalo. Com o coro de câmara Rias, vamos ouvir a canção de ninar de Natal, composta sobre uma melodia tradicional austríaca, por Franz Wüllner.

Ouvimos a canção de Ninar de Natal, composta sobre uma melodia tradicional austríaca por Franz Wilner, na interpretação do coro de câmara Rias. Uma linda e impressionante canção de Ninar está no final da Paixão segundo São João, de Johann Sebastian Bach. Aqui, o compositor funde a ideia do berço com o túmulo e, amorosamente, nos despedimos de Cristo. O texto diz resumidamente: repouse em paz, ó corpo sagrado, sobre o qual eu não tenho mais que chorar. Este túmulo abre para mim o céu e fecha o inferno. Philippe Herrewehre, Régio Collegium Vocale La Chapelle Royale.

Ouvimos o coro final da Paixão segundo São João, de Johann Sebastian Bach, com o Collegium Vocale La Chapelle Royale, regência de Philippe Herreverre. As canções de trabalho também são muito importantes no repertório funcional. Geralmente, aliviam a tarefa pesada dos trabalhos braçais ou organizam as ações que precisam ser coordenadas. Vamos ouvir uma cantiga de Farinhada, pertencente à comunidade de São Nicolau, em Santa Bárbara, na Bahia. Chama-se É no Balanço da Peneira.

Com as cantoras Renata Matar e Lucilene Silva, ouvimos a canção É no Balanço da Peneira. Na parte final de nosso programa, vamos ouvir Francis Poulenc, compositor francês de extrema delicadeza e sensibilidade na escrita vocal.

0: programa de hoje, ouvimos acalantos, canções de trabalhos, orações e mais algumas peças do repertório vocal escrito para ser cantado cotidianamente, feito para iluminar e inspirar nossos afazeres e nossas vidas. Eu sou Yara Kasnok, idealizadora deste programa que teve produção de Ralph Schwartz e trabalhos técnicos de Almir Amador. Muito obrigada a todos e até a próxima semana.
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1: Olá, amigos. Um ouvinte pergunta: Maestro, na música clássica existiram ou existem mulheres compositoras? Por que são tão raras? Eu não conheço nenhuma. Caro ouvinte, mulheres compositoras sempre existiram, desde a Idade Média até os dias de hoje. No Google, você pode encontrar uma lista enorme delas, mas a lista está em inglês. Você deve procurar List of Female Composers, que em português quer dizer lista de compositoras. São mesmo muitas. Ocorre, porém, que nenhuma delas jamais alcançou a mesma notoriedade dos seus colegas homens. Não há, até o final do século XIX, nenhuma compositora que tenha ficado célebre como Beethoven ou Tchaikovsky, por exemplo. E a explicação que você me pede é muito simples. O mundo sempre foi muito machista, e só agora é que as mulheres estão começando a conquistar o espaço que merecem. Lembre-se, caro ouvinte, de que até o começo do século XX, mesmo nos países mais desenvolvidos, as mulheres não podiam sequer votar. A única compositora que chegou a ter alguma notoriedade antes do século XX foi Clara Schumann, esposa do compositor Robert Schumann. Mas mesmo assim, ela parou de compor muito cedo para dedicar-se apenas a tocar piano. Era uma excelente concertista. Clara Schumann tem um belíssimo concerto para piano e orquestra que volta e meia é executado. É isso aí, um grande abraço e até o próximo programa.
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2: 10 horas.
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4: No programa de hoje, vamos ouvir obras de Carl Maria von Weber, compositor, pianista, violinista e maestro alemão. Weber é reconhecido como um nome importante para o desenvolvimento da ópera romântica de seu país. Sua obra mais conhecida neste gênero é O Franco Atirador, que foi apresentada pela primeira vez em Berlim em junho de 1821. Vamos ouvir a abertura desta ópera.

0: De Calma Ria von Weber, ouvimos a abertura da ópera O Franco Atirador, Orquestra Filarmônica de Berlim, sob a regência de Herbert von Karajan.
1: Seguimos com mais uma obra de Weber, a peça de concerto para piano em Fá menor, opus 79. Esta obra estreou poucos dias depois da ópera O Franco Atirador, no mesmo ano, em 1821. Não se trata de um concerto em sua forma clássica, sendo em um único movimento dividido em quatro sessões. Vamos ouvir a peça de concerto, opus 79, com Alfred Brendel como solista, ao lado da Sinfônica de Londres, sob a regência de Cláudio Abbado.

0: Ouvimos a peça de concerto para piano em Fá menor, opus 79, de Carl Maria von Weber. Alfred Brendel ao piano e Orquestra Sinfônica de Londres, sob a regência de Cláudio Abbado.
1: João Carlos Martins.
2: O compositor alemão Carl Maria von Weber é o destaque do nosso programa de hoje. Nós seguimos com o seu concerto número 2 para clarinete em Mi bemol maior, opus 74. Esta obra data de 1811 e, como todas as peças do compositor escritas para clarinete, ela é dedicada ao seu amigo Heinrich Berman. A interpretação que vamos ouvir, no entanto, é com o clarinetista, compositor e músico de jazz americano Benny Goodman. Apesar de sua carreira jazzística, Benny Goodman, a partir de certo momento, se interessou pelas obras clássicas escritas para o seu instrumento. Aos 40 anos, em 1949, ele decidiu estudar para interpretar peças dos compositores eruditos. Para isso, ele precisou mudar sua técnica e reaprendeu a ajustar sua embocadura para o novo repertório. Vamos ouvir a sua interpretação.

0: com Benny Goodman ao clarinete e a Orquestra Sinfônica de Chicago, sob a regência de Jean Martinon, ouvimos de Carl Maria von Weber o concerto número 2 para clarinete em Mi bemol maior, opus 74. Movimentos Allegro, Andante com moto, ala polaca.
1: E já que ouvimos Benny Goodman interpretando Weber, vamos ouvir agora o Rei do Swing, como ele era chamado, ao lado de sua orquestra, em sua composição Scarecrow. Goodman, de 1936 até a metade da década de 1940, ele liderou uma das big bands de swing mais populares dos Estados Unidos. E é deste período a gravação de Scarecrow, que ouviremos para encerrar nosso programa de hoje.

0: Ouvimos Scarecrow, de Benny Goodman, com o próprio Goodman e sua orquestra.
1: Até o próximo programa.
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3: Queridos amigos ouvintes da Rádio Cultura, no programa de hoje, a música de Günther Pichler, violinista que viveu entre 1940 e que faleceu agora no ano de 2026. Ele é o primeiro violinista e o fundador do quarteto Alban Berg, um quarteto importantíssimo que, com a sua história de sucesso, conseguiu desenvolver séries de concertos regulares no Vienna Concert House, no Royal Festival Hall de Londres, na Ópera de Zurique, na Alte Oper de Frankfurt, na Sala Philharmonie de Colônia, no Teatro de Champs-Élysées em Paris, no Auditório Nacional de Madrid, um grupo que recebeu mais de 30 prêmios internacionais ao longo de uma carreira que foi compartilhada com artistas espetaculares, para citar alguns: Philippe Entremont, Elisabeth Leonskaya, Alfred Brendel, Rudolf Buchbinder, Sabine Mayer e Heinrich Schiff. O violoncelista que é o parceiro do Quarteto Alban Berg no monumental quinteto para dois violoncelos de Franz Schubert. E é exatamente este quinteto que nós vamos ouvir agora na interpretação do Quarteto Alban Berg, juntamente com o violoncelista Heinrich Schiff.

Nós acabamos de ouvir o Quinteto para dois violoncelos em Dó maior de Franz Schubert, na interpretação do Quarteto Abamberg, com Heinrich Schiff como convidado. O Quarteto Abamberg teve uma trajetória espetacular que se encerrou no ano de 2008. Nós tivemos a oportunidade de assistir a um dos últimos concertos que o quarteto apresentou nessa temporada, aqui em São Paulo, no Teatro Cultura Artística, e a última peça que eles tocaram no programa, o Bis, foi a Cavatina de Beethoven. Vamos terminar o programa de hoje com esta mesma cavatina na interpretação do Quarteto Abamberg.

0: Nós acabamos de ouvir a cavatina do Quarteto Opus 130 de Beethoven, na interpretação do Quarteto Abamberg, nesse programa que homenageia a trajetória de Günther Pichler, o primeiro violinista e o fundador desse extraordinário quarteto. Um grande abraço a todos, fiquem bem.
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5: Muito boa tarde, ouvintes. Começamos agora o Concerto do Meio-Dia. E o programa tem início com Richard Strauss e a sua obra Concerto número 1 para a trompa em Mi bemol maior, opus 11. Os movimentos são Allegro, Andante, Allegro, Rondo, Allegro. A trompa Hermann Baumann, orquestra do Gewandhaus de Leipzig, tendo Kurt Masur como regente.

na interpretação de Hermann Baumann à trompa, mais a orquestra do Gewandhaus de Leipzig, tendo como condutor Kurt Masur, ouvimos de Richard Strauss, Concerto número 1 para a trompa, em Mi bemol maior, opus 11. Concerto do meio-dia pela Cultura FM. Seguimos com Johannes Brahms, Sinfonia número 4, em Mi menor, opus 98. Movimentos: Allegro non troppo, Andante moderato, Allegro giocoso, Allegro energico e passionato. Sinfônica da Rádio Bávara, tendo o maestro Colin Davis como regente.

0: Com a Sinfônica da Rádio Bávara, conduzida pelo maestro Colin Davis, ouvimos de Johannes Brahms, Sinfonia número 4, em Mi menor, opus 98. E assim chegamos ao final de mais este concerto do meio-dia pela Cultura FM. A produção foi de Bruno Lombisani, os trabalhos técnicos de Altair Borges. Muito obrigado por sua audiência e uma ótima tarde.
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1: 13 horas.
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Olá! O programa de hoje reúne obras dos compositores Johann Christoph Friedrich Bach e Wolfgang Amadeus Mozart. O programa tem início com o concerto para fortepiano e viola em Mi bemol maior de Johann Christoph Friedrich Bach. Movimentos Allegro con brio, Larghetto cantabile e Allegretto. Interpretação de Robert Hill ao fortepiano, Reinhard Goebel à viola e da música antiga de Colônia sob a regência de Reinhard Goebel.

Ouvimos o concerto para forte piano e viola em mi bemol maior de Johann Christoph Friedrich Bach, com Robert Hill ao forte piano, Reinhard Goebel à viola e a música antiga de Colônia sob a regência de Reinhard Goebel. Na sequência do mesmo compositor, a sonata para forte piano, flauta e violino em dó maior, movimentos Allegro, Andante e Rondo Allegretto. A interpretação é de Jean-Pierre Rampal à flauta, Isaac Stern ao violino, Leslie Parnas ao violoncelo e John Steele Ritter ao forte piano.

Assim ouvimos a sonata para fortepiano, flauta e violino em dó maior de Johann Christian Bach, com Jean-Pierre Rampal à flauta, Isaac Stern ao violino, Leslie Parnas ao violoncelo e John Steele Ritter ao fortepiano. Agora o concerto número 1 para piano em Fá maior, Köchel 37 de Mozart. Três movimentos: Allegro, Andante e Allegro. Interpretação de Ingrid Hebler ao fortepiano da Capella Accademica di Vienna, sob a regência de Eduardo Melkus.

com Ingrid Hebler ao fortepiano, junto à Capela Acadêmica de Viena, sob a regência de Eduardo Melkus, ouvimos o concerto número 1 para piano em Fá maior, Carro 37 de Mozart, finalizando assim a nossa edição de hoje. Este programa teve seleção musical de Sofia Razel, trabalhos técnicos de Rafael Bueno e Amaury Santos, gravação e montagem de Carlos Lima.

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1: 14 horas.
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0: rodovia. É uma longa estrada a repatriar a alma. A rota é na medula, descida íngreme ou subida sem estanque. Demolir para construir e não fugir do terror sem nome, de não ser contido, apanhado, compreendido. É preciso seguir adiante no fogo e sem ar, e se a dor perdurar, é preciso ser destemido para espelhar o rosto em outros olhos, distantes como num espelho.
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0: É com esta leitura do poema É uma longa estrada a repatriar a alma, da minha querida amiga Francesca Cricelli, que começa este episódio derradeiro do nosso Barroco Contínuo. Repatriando a alma, agradecendo a vocês que acompanharam essa jornada em 13 episódios e ao Ralf Schwartz, que produziu esta série com tanto carinho. Começamos solenemente com Bach, nas vozes do Swingle.

Estes foram The Swingle Singers e The Modern Jazz Quartet, num arranjo super clássico da área da quarta corda de Bach.

Bach regenera, Bach cura e é inspiração. Vamos ouvir duas obras de André Memari inspiradas pela obra de Bach, tocadas aqui por ele e pelo violinista Emanuele Baldini, no álbum Conversas com Bach. Vamos ouvir Reza e Alla Siciliana.

0: inspiradas em Bach e tocadas por ele e Emanuele Baldini. Foram Reza e Alla Siciliana.
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Monteverdi apresentou em 1624 um experimento cênico-musical diferente. No Combattimento de Tancredi e Clorinda, Monteverdi propõe uma peça em genere rappresentativo, uma representação cênico-musical sem gestos. Nela é narrado o duelo entre o cristão Tancredi e a muçulmana Clorinda. Parte do épico do Torquato Tasso, Jerusalém Libertada. O que ouviremos agora é uma das partes em que o texto, voz narradora, nos situa na cena do combate. Quem vai cantar para vocês é o cantor e ator italiano Marco Bisli. Logo depois, vamos para a Espanha ouvir uma garacha e uma guajira. Ai que me abraço!

0: combattimento dei Tancredi e Clorinda, do Claudio Monteverdi.
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0: My England é um filme que marcou a minha juventude. É um filme biográfico sobre Henry Purcell, dirigido por Tony Palmer, com direção musical de ninguém menos que John Elliot Gardner. Deixo aqui a dica para aqueles e aquelas que já amavam Purcell ou que aprenderam a amá-lo por aqui. Vamos agora começar um pequeno bloco de releituras de Purcell, meu inglês preferido. A primeira será uma leitura ao vivo do Lamento de Dido, da sua ópera Dido e Enéas, com Rita Maria e Felipe Raposo, dessa vez ao vivo. Depois vai ser Purcell Danced with the Planets, do encontro entre o pianista israelense Yaron Herman e a Geneva Camerata. 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

Ouvimos Purcell Danced with the Planets, da Geneva Camerata e Yaron Herman, e antes foi o Lamento de Dido, por Rita Maria e Felipe Raposo, ao vivo. Vamos seguir com este inglês que, para mim, segue sendo o melhor inglês que já existiu. Polêmica. Vamos ouvir, aqui nesse nosso último Barroco Contínuo, a versão para Strike the Viol, do nosso ensemble do coração, L'Arpeggiata, e depois Wondrous Machine, parte do Ode à Padroeira da Música, Santa Cecília. Quem vai cantar para vocês é Nora Fischer, acompanhada por Marnix Dorenstein.

Fechando o nosso bloco especial Henry Purcell, aqui no nosso último Barroco Contínuo, nós ouvimos versões inusitadas de Strike the Viol, pelo grupo L'Arpeggiata, e depois foi a versão voz e guitarra de Wondrous Machine, elogio de Purcell a essa máquina sonora tão rica que é o órgão.

Essa peça ficou super sexy na voz da Nora Fischer, mas nem precisava de tanto esforço, já que em sua origem ela já tem esse swing delicioso que vocês estão ouvindo

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Ouvimos Caballo Viejo e Alma Llanera, peças da nossa América Latina pelo grupo de música antiga L'Arpeggiata. Estamos agora batendo em retirada nesse nosso Barroco Contínuo, programa que em 3 episódios te deu um sabor de encontro, lá onde a música barroca se encontra com o jazz ou com tradições populares, onde o barroco continua por tempos e espaços. Em cada um dos nossos programas, eu propus uma leitura diferente da canzoneta de Claudio Monteverdi, Si dolce è il tormento. Nesse último programa, eu preparei uma surpresa para vocês. Acreditando que a essa altura essa melodia já esteja em seus corações e mentes, trouxe aqui um karaokê. Sim, um karaokê. A guitarrista barroca brasileira Regina Albanês e a gambista Maike Berholdt irão tocar para vocês. Respirem e vamos lá. Monteverdi agora ganha mais uma versão para a sua canzoneta. A da sua voz, querido ouvinte. A da sua voz, querida ouvinte. Vamos tentar? Agradeço mais uma vez a escuta de cada um e cada uma de vocês. Nos encontramos nos palcos e plateias da música. Até breve.

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6: Quinze horas.

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1: Começamos o Empório de hoje com uma das mais exuberantes partituras de Villa-Lobos. Trata-se dos Choros número 8, estreados em Paris em 1927. Além de um alentado naipe de percussão, a partitura prevê nada menos do que dois pianos com virtuosismo concertante. Vamos ouvi-lo então nos pianos de Linda Bustani, piano 1, e Ilan Reschman, com a Orquestra Sinfônica do Estado de São Paulo, regida por John Nashlin.

0: de Villa-Lobos, Choros número 8. Linda Bustani, piano 1, Ilan Reschman, piano 2, Orquestra Sinfônica do Estado de São Paulo, direção de John Nashlin.
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0: Hoje o Empório coloca a decoração de gala para receber uma grande dama do piano brasileiro, Linda Bustani. Linda, você foi uma criança prodígio, não foi isso? Como é que começou sua relação com o piano?
2: Ai, Irineu, é um prazer estar aqui, estar com os ouvintes. Então, eu não sei se eu fui uma criança prodígio. Eu acho que descobriram muito cedo a minha sensibilidade. Com 5 anos, o meu tio colocou um LP naquela época, né, de uma música. Eu não me lembro qual foi, mas eu comecei a chorar. Aí ninguém sabia por que eu estava chorando, chamou minha mãe, olha, a Linda está chorando, a gente não sabe por que ela está chorando. E aí ele desligou a música, aí eu parei. Aí meu tio ficou com aquilo na cabeça e colocou de novo, eu comecei a chorar. Então, eu acho que a partir daí, foi descoberto assim, que eu era uma criança muito sensível. E nessa época, não sei se você sabe que eu nasci em Rondônia.
0: Pois é, Linda. Você nasceu em Rondônia e tinha como mexer com essa musicalidade lá em Porto Velho?
2: Olha, na verdade, na época era território, né? Território do Guaporé. Veja bem, meu pai era médico e foi sanear a malária lá no território. E como meu irmão é mais velho, né, ele teve acesso ele descobriu, não sei como, um piano ali, em algum lugar, acho que num convento. E ele viu aquele instrumento esquisito para ele, né? Eu tinha uns 5 anos, ele tinha 12. E aí ele começou a mexer naquele instrumento, achou interessante, né? E nessa época, meu pai resolveu que a gente precisava de um outro ensinamento, né? De uma educação diferente. E viemos para o Rio de Janeiro, precisamente em Niterói. E a partir daí, nós tivemos uma professora de piano, que ele já estava interessado no piano, né? E aí eu entrei também, pequenininha, e foi aí que foi descoberta essa sensibilidade minha para tudo, né? Eu era uma criança extremamente feliz. Eu fui uma criança muito feliz, né? E aí essa musicalidade, ela veio através dessa professora em Niterói, que chegou um dado momento e falou assim, com 8 anos, ela falou, olha, eu já dei tudo que eu podia dar para os seus filhos, falou para minha mãe. A senhora tem que procurar um grande professor no Rio de Janeiro. E foi aí que minha mãe procurou o Estrela, né? Eu com 8 anos e meu irmão mais velho, né? Aí ele olhou para mim, quem era para fazer entrevista era meu irmão, né? Mais velho. Mas eu preparei uma musiquinha para ele, né? E meu irmão tocou na hora. Meu irmão é muito talentoso, a gente... Apesar de ele ter seguido a carreira de diplomacia, mas ele toca até hoje, a gente toca muito juntos. E depois que ele aceitou, meu irmão, claro, a minha mãe falou assim, ah, tem aqui a menina, ela tem 8 anos. Aí Estrela categoricamente falou assim, não pego crianças. Eu fiquei assim, chateadinha, que eu tinha preparado uma musiquinha para ele. E ele viu que eu fiquei meio chateada, aí ele disse, tá bom, pode tocar. E aí eu toquei. E ele falou, vou fazer um teste com a menina, ela fica 1 mês comigo, se der certo eu fico com ela. E aí foi uma amizade, uma vida inteira juntos, até os meus 17 anos, né, quando eu fui para Moscou.
0: Então, isso é que eu ia perguntar para você. A gente começou a conversa no território lá do Guaporé, saltamos agora para Moscou, como se isso fosse a coisa mais natural do mundo, ainda mais na época que você foi. Como é que foi Moscou na sua vida? Como é que isso apareceu?
2: Olha, isso apareceu de maneira bem, assim, que a gente nem imagina o que, que a vida vai mostrar para a gente, né? Eu, aos 15 anos, o Estrela falou assim, vamos testar a menina, que ele me chamava de menina. Vamos testar a menina num concurso internacional. E fui para Lisboa, né? No Viana da Mota. E eram vários brasileiros lá, né? Conhecidos. Inclusive, o meu professor, o próprio Antônio Guedes Barbosa, que foi também o grande amigo, o grande professor junto com Estrela, foi ele que me passou toda a parte técnica, né, do Estrela, que ele era super jovem. O Estrela tinha passado para ele toda a parte técnica e ele disse: passa para a menina toda a técnica que você aprendeu. Então, eu fui a única criança realmente que o Estrela pegou. E o próprio Antônio estava no. Os candidatos, vários nomes que a gente já conhece, que estavam lá. E eu era uma garota, né, de 15 anos que tinha vindo do Brasil. E eram quatro provas, quatro provas. Aí quando eu passei para a segunda, e o resto não passou. Menino, eu tive um acesso de choro, chorava, não, eu quero voltar para o Brasil, porque não sei o quê. Aí o Antônio falou assim: não, senhora, você vai continuar e eu vou estar aqui perto de você. E foi assim que eu cheguei até o último

0: Obrigado, a gente agradece, né? Pronto, voltei para o Brasil. Com 17 anos, eu mantinha minha carreira aqui, né? Com 17 anos, meu pai faleceu. E com 50 anos. E meu irmão, que estava na carreira já, ele viu: o que que a gente vai fazer? Como é que eu vou sustentar a família? E nessa época, ele ainda estava no Itamaraty, era jovem ainda, e deram para ele pediu. Eu queria, se possível, eu queria ir para Moscou. Inclusive, pensando, porque a ideia do Estrela sempre foi que eu. Ele era muito amigo de vários russos, né? Vários russos, vários. E ele tinha, ele recebia os russos na casa dele, assim, frequentemente, né? E meu irmão disse: bom, para Linda, eu vou pedir Moscou. E deram Moscou. Então, ele levou a minha mãe, me levou, fomos para Moscou, chegamos lá, né? Aquela diferença de temperatura. Ou seja, meu pai faleceu em outubro, em janeiro nós estávamos já em Moscou. E, de repente, eu perdi tudo, né, na vida. Eu perdi meu pai, perdi meus amigos, minha cidade, perdi tudo, né? Eu tinha que fazer um recomeço. Eu era muito jovem, né? E meu irmão fez um pedido para que o conservatório fizesse uma prova para eu ingressar. Mas ninguém deu muita bola, não. Irmã de diplomata, imagina, né? Quer brincar aqui no conservatório. Mas aí a gente fez amizade com o Arthur Moreira Lima, que já estava lá há muitos anos. E ele era, assim, o ídolo, o grande ídolo era Arthur Moreira Lima, né? Respeitadíssimo. E ele conhecia muitos professores, muitos amigos lá. E meu irmão pediu novamente se eu podia fazer uma prova para entrar no coisa. E eles aceitaram. Aí o Arthur falou para mim assim: vou preparar você. Tá no dia da prova, na sala lá do conservatório. O Arthur, eu não falava russo ainda, né? O Arthur foi comigo, né? Eu me lembro da grande frase do Arthur: Linda, não me faz passar vergonha. Essa frase ficou para mim para a eternidade, né? E aí eu comecei a tocar as coisas. E eles me fizeram tocar durante 3 horas seguidas. Eles só diziam: mais alguma coisa, mais alguma coisa. Eu ia tocando tudo aquilo que eu. Tudo aquilo que eu sabia, que tinha estudado, fui tocando. Acabou a prova. Aí o Arthur estava comigo. Aí se aproxima um russo, que estava no júri. Falou assim comigo: você se lembra de mim? Eu falei: desculpa, mas eu não me lembro. Isso o Arthur traduzindo. Aí disse assim: lembra que eu te dei uma bolsa? Você acredita que era o Yakov Zak, que estava na banca do Viana da Mota, que me ofereceu? E ele estava ali no júri. Olha o que que é o destino, né? É uma coisa assim impressionante. Ele se lembrou de mim 2 anos depois, que é pouco tempo depois, né? Eu tava ali. E ele disse assim: agora você vai entrar para minha classe. Então você vê que as coisas caminham de uma maneira assim. Às vezes eu fico até assustada como as coisas na minha carreira foram de uma maneira assim incrível, né? E aí eu comecei o trabalho com ele, e ele trouxe da Geórgia, que ele tinha um assistente, mas ele tinha vários alunos. Então ele trouxe da Geórgia, ele importou uma pianista chamada Elisu Virsaladze.
1: Linda, agora a gente vai ouvir você tocando Francis Raim e Rui Guerra, minha.

0: de Francis Jaime Ruy Guerra, minha. Ao piano, Linda Bustani. Linda, você foi a primeira aluna da Ele Só?
1: Foi a primeira aluna dela. E ela até brinca, que ela fala assim, você foi a minha primeira vítima. E a gente é amiga até hoje. E, inclusive, eu estou com um aluno que mora em Paris, né, que está fazendo o curso que ela dá em Florença. Ela dá um curso de pós-graduação, né? E ele chama Tiago. Ele está lá com ela agora, em Florença, tendo aula. Então, ou seja, eu já passo para ela o neto, né? Ela já tem neto. E a gente é muito amiga. Ela esteve aqui, né, no concurso. Que você estava no júri, não estava, quando ela estava?
0: Pois é, linda. Nós éramos o bloco russo do concurso, eu, você, ele só. E o Dunk Tyson, que também morou lá e falava russo muito bem, né?
1: Isso. Ela estava aqui. Como eu me lembro que você estava nesse júri, né? Então, a gente começou um trabalho e quando eu entrei lá, eu me achava a rainha da cocada preta, né? Por quê? Aqui eu era muito estimulada. Nossa, como toca, como toca, como toca, né? Aí eu me sentia assim. Quando eu cheguei lá, eu era um nada à esquerda perante aquele povo, né? Eu que entrava numa sala, via e disse assim, Jesus, eu acho que eu estou no primário de novo, né? Tem que começar. E aí eu observei muito qual foi a minha estratégia, porque eu tinha que criar uma estratégia para que eu conseguisse ficar ali naquele espaço e conseguir superar todo aquele povo, né? Aí comecei a observar, indo de sala em sala, para ver os professores, assistir às aulas da Elisou com outros alunos. Aí eu percebi uma coisa. O russo, naquela época, né, o jovem e tudo, não gostavam lá muito de estudar, né? E o que ela sempre exigia, né, muito, muito, era disciplina, né? Ou seja, se você cometia um erro na página 1, se a mesma coisa aparecia na página 2, você já tinha que consertar, não podia repetir erro, proibido. Proibido repetir erro, mesmo na aula, quando ela corrigisse. Aí eu comecei a perceber que a minha estratégia, como ele sou, seria a disciplina e um trabalho, assim, eu juro para você, eu estudava 12 horas por dia, para poder, né, aparecer a minha cabecinha assim, perante os outros. E aí eu fui conquistando a ele sou. O que ela pedia, eu fazia mais. Estudava 12 horas, não, era assim, eu já previa o que, que ela ia fazer. Então, para eu ficar lá realmente com 17 anos, eu tinha que ter uma estratégia para que eu pudesse vencer toda essa gente. Então, eu tive que baixar a minha humildade, botar a estaca zero e começar de novo, porque eu não era nada, né, perante eles, né? O que eu tinha ao meu favor, eu era inteligente, eu era disciplinada e eu tinha talento, eu tinha sensibilidade. Então, vamos lá, vamos pegar isso e colocar a meu favor, né?
0: Mas que belíssima mistura isso, então, hein, Linda? Você tinha pouca coisa, né? Apenas talento, inteligência, sensibilidade. Não, e eu acrescentaria para os ouvintes que esse é um programa de rádio, ninguém está te vendo, que no seu caso, nome é destino. Você continua sendo muito linda, inclusive. Linda, a gente poderia continuar aqui ouvindo suas histórias bastante, mas acho que os nossos ouvintes vão querer ouvir você tocar um pouco. Então, de qualquer maneira, eu agradeço muito por você nos ter atendido.
1: Ai, querido, foi um prazer falar com você. Um grande beijo no coração para você e para os ouvintes.
0: Beijão e das Vidânia.
1: Das Vidânia.
0: Agora vamos ouvir o talento de Linda Bustani a serviço do lirismo de Chopin. Começando por uma obra sobre a qual, após concluir a partitura, o compositor escreveu em carta a um amigo: o céu está bonito, a tristeza no meu coração, mas tudo bem. Se fosse diferente, talvez minha existência não valesse nada para ninguém. A Fantasia, Opus 49.

Ouvimos de Chopin, Fantasia Opus 49, ao piano Linda Bustani. Vamos encerrar com uma gravação de Juventude de Linda Bustani. Em 1968, ao vivo, na Sala Cecília Meirelles, no Rio de Janeiro, ela toca a Lenda Sertaneja número 4, de Francisco Mignone.

0: de Francisco Mione, Lenda Sertaneja número 4, ao piano Linda Bustani, gravado ao vivo na Sala Cinema Meirelles, no Rio de Janeiro, em 1968. O programa de hoje teve direção e produção de Ralf Schwartz, trabalhos técnicos de Roberto Rocha.
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1: 15 horas 59 minutos.
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3: Na audição de hoje, o primeiro de dois programas com solistas de Câmara de Praga, trompa e direção Radek Baburak. Temporada Cultura Artística. No repertório, obras de Haydn, Britten, Senigallia e Schubert. Uma gravação exclusiva realizada em 11 de maio de 2026 no Teatro Cultura Artística.

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Iniciamos com Wolfgang Amadeus Mozart. Vamos ouvir o divertimento número 3 em Liszt-Kürtel 138 em Fá Maior, Sinfonia de Salzburg. Movimentos Allegro Andante Presto. Os solistas de Câmara de Praga estão sob direção de Radek Baborak.

de Mozart, tivemos o divertimento número 3, Indischkursel 138 em Fá Maior, Sinfonia de Salzburg, movimentos Allegro Andante Presto. Os solistas de Câmara de Praga estão sob direção de Radek Babora. Sala de Concerto, temporada Cultura Artística 2026. Hoje um programa com solistas de Câmara de Praga.

Uma das características mais estimulantes da música clássica é a incrível diversidade estilística que a caracteriza. Muito desta riqueza é fruto do enorme lastro histórico desse repertório. Teoricamente, somos capazes de, hoje, reproduzir parte da música feita no Ocidente a partir do século IX. O compositor Leonardo Martinelli, nas notas do programa de concerto, escreve que, embora nem todas as formações e instrumentos musicais tenham necessariamente sua origem na Idade Média, ainda assim muitos deles contam com séculos de história e a consequente diversidade estilística é aprendida de diferentes maneiras, ditando tanto a prática quanto a escuta modernas. Perceber e apreciar essas diferenças é exatamente a proposta central das apresentações que os solistas de Câmara de Praga realizam nesta passagem por São Paulo, em especial por colocarem no centro de nossa atenção um instrumento com sonoridade e história únicas, a trompa.

Em sua origem, a prática da trompa está menos associada à música do que ao seu uso como objeto de sinalização sonora. Relata-se que o ancestral da trompa era um utensílio fundamental no serviço de correio europeu por séculos, tanto que até hoje em dia o instrumento é símbolo dessa atividade. Além de avisar que o carteiro chegou, a trompa também foi utilizada como instrumento de caça, auxiliando os grupos de caçadores a se localizar na floresta. Martinelli escreve que o uso da trompa como instrumento musical só foi sistematizado a partir de meados do século XVIII, com a consolidação do barroco e ascensão do classicismo. Até esse momento, o instrumento tinha uma característica limitante. Construído a partir de um denso tubo cônico de metal, a trompa emitia uma quantidade muito limitada de notas restritas à série harmônica, produzidas exclusivamente pelos lábios do músico, uma vez que não havia nenhum tipo de orifício para obtenção de outras alturas, como já ocorria, por exemplo, com a flauta. Foi somente a partir de cerca de 1760, com a invenção de uma técnica que proporcionava um aumento virtual de seu tubo a partir da inserção da mão dentro do instrumento, que outras alturas foram adicionadas. É desse período da trompa, tecnicamente chamada trompa natural, que se originam a peça de Franz Joseph Haydn, que ouviremos a seguir, e outras obras do período. Ainda que elas sejam hoje tocadas em um instrumento moderno, com tubos complementares e mecanismos, sua partitura traz na essência as características de seu passado, no qual a relativa limitação melódica deveria ser virtuosisticamente trabalhada em sua articulação, respiração e timbre.

Sala de Concerto. Seguimos com Franz Joseph Haydn. Vamos ouvir o concerto número 2 para trompe e orquestra de cordas em Ré maior, peça escrita em torno do ano de 1781. Os movimentos são Allegro moderato, Adagio, Allegro. Solistas de Câmara de Praga, sob direção de Radek Baborak, também o solista de trompa.

De Haydn tivemos o concerto número 2 para trompe e orquestra de cordas em Ré maior, peça escrita em torno do ano de 1781. Os andamentos foram Allegro Moderato, Adagio Allegro. Solistas de Câmara de Praga, com solo e direção de Radek Baborak. Uma gravação exclusiva realizada em 11 de maio de 2026 no Teatro Cultura Artística. Pela Cultura FM, Sala de Concerto, hoje um programa com os solistas de Câmara de Praga. Seguimos com a Sinfonia Simples de Benjamin Britten, peça escrita no ano de 1934, a partir de temas compostos na infância e na adolescência. Os movimentos são bourré, exuberante, pizzicato, lúdico, sarabanda sentimental e final divertido. Os solistas de Câmara de Praga estão sob direção de Radek Baborak.

de Benjamin Britten, tivemos a Sinfonia Simples, peça escrita no ano de 1934 a partir de temas compostos na infância e na adolescência. Os solistas de Câmara de Praga estão sob direção de Radek Baborak.

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1: Na audição de hoje, um programa com solistas de Câmara de Praga. Temporada 2026 Cultura Artística em gravação exclusiva. Os solistas de Câmara de Praga são a mais antiga orquestra de cordas da República Tcheca. O conjunto foi criado em 1961 pelo violista Hubert Simacek e pelo maestro Václav Neumann. Desde sua criação, o conjunto se destaca por reunir músicos de perfil solista que, paralelamente, colaboram com alguns dos mais destacados intérpretes da cena internacional, entre eles Josef Suk, Gidon Kremer e Jean-Pierre Rampal. Ao longo de sua trajetória, os solistas se apresentaram nas mais prestigiadas salas de concerto da Europa, Japão e Canadá, além de marcar presença em importantes festivais internacionais. Sua discografia inclui registros premiados, aos quais se somam produções realizadas para a televisão tcheca. A partir de 2013, sob a direção artística de Radek Baborak, o grupo iniciou uma nova etapa de sua trajetória, consolidando presença em circuitos relevantes de festivais e séries de concertos, com participações em eventos como o San Venceslas Music Festival e o Lipa International Music Festival. Atualmente formado por 16 músicos ligados às principais orquestras e instituições de ensino da República Tcheca, o grupo reúne solistas, cameristas e espalas de destacadas formações do país. Seu repertório abrange obras do barroco à música contemporânea. Desde a temporada 2022-23, é conjunto residente da Igreja de São Simão e Judas, em Praga. Sala de Concerto. A segunda parte do programa abre com Romance para Trompa e Cordas, Opus 3, do compositor e alpinista italiano Leone Sinigaglia, peça publicada no ano de 1906. Radek Baborak está à frente dos solistas de Câmara de Praga.

De Leone Sinagaglia tivemos o romance para trompa e cordas, opus 3. Radek Baborak está à frente dos solistas de Câmara de Praga. Sala de Concerto pela Cultura FM, um programa gravado no Teatro Cultura Artística. A seguir, de Franz Schubert, vamos ouvir o quarteto A Morte e a Donzela em versão de Gustav Mahler. Movimentos Allegro Andante con moto, Teme Variações, Scherzo Allegro molto e Presto. Os solistas de Câmara de Praga estão sob direção de Radek Baborak.

De Franz Schubert, tivemos o quarteto A Morte e a Donzela em versão de Gustav Mahler. Os andamentos foram Allegro andante con moto, temi variações, Scherzo allegro molto e Presto. Solistas de Câmara de Praga sob direção de Radek Baborak. Uma gravação exclusiva realizada em 11 de maio de 2026 no Teatro Cultura Artística. Sala de Concerto. Solistas de Câmara de Praga. Muito aplaudidos, os músicos voltam ao palco para o bis.

de Béla Bartók, os solistas de Câmara de Praga interpretaram três peças das danças folclóricas romenas, índice SZ56.

Encerrando esta audição, tivemos Fracanapa de Astor Piazzolla, peça dada como bis pelos solistas de Câmara de Praga, direção e trompa Radek Baborak. Temporada 2026 Cultura Artística, em gravação exclusiva realizada no Teatro Cultura Artística em 11 de maio de 2026.

0: Este programa foi produzido por Júlio de Paula. Gravações externas e mixagens, Luiz Carlos Tutu. Produção de externa, Inês Medalha. Estágio em produção, Lavínia Vilas Boas. Trabalhos técnicos, Altair Borges.
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3: Bela Bartók.

de Béla Bartók, Allegro da Sonata para dois pianos e percussão. Gyhoer e Silher Pekinel, pianos, Peter Sadlo e Stefan Gagelmann, percussão.

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2: 18 horas.
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1: Olá, amigos! Aqui estamos para o segundo episódio da trilogia dedicada ao grande e pouco conhecido compositor francês Charles Gounod. No programa anterior, conhecemos um pouco do seu impressionante domínio do drama e do virtuosismo nos palcos da ópera. Hoje entramos em outro território que define a própria essência da personalidade de Gounod, a espiritualidade. Gounod foi um homem muito religioso. Na juventude, ele venceu o cobiçadíssimo Prêmio de Roma, organizado pelo Conservatório de Paris. O prêmio era nada menos que estudar em Roma num período que podia variar de 3 a 5 anos, vivendo na icônica Villa Medici, a sede oficial da Académie de France, na Itália.

Quando eu digo estudar em Roma, devo deixar claro de que não se tratava de estudar música apenas, mas sim viver um aperfeiçoamento artístico geral através do contato direto com as obras do Renascimento e da Antiguidade Clássica. Pois bem, na Itália, Gounod ficou fascinado pela polifonia renascentista de Palestrina e foi muito tocado pela religiosidade daquela cidade, que era o centro do cristianismo no mundo ocidental. Anos mais tarde, em Paris, Gounod cogitou tornar-se sacerdote. Chegou a usar o hábito clerical, a residir no seminário de Santo Sulpício e a assinar as suas cartas como abade Gounod. Contudo, optou por não receber as ordens sagradas. Sua alma, porém, nunca descartou sua profunda religiosidade. Assim fica claro um importantíssimo papel que a música sacra ocupou em sua vida profissional. Bem, dito tudo isto, vamos começar nossa audição de hoje com uma canção para meio soprano e orquestra, intitulada Repentir. Foi composta em 1893, já no final da vida do compositor. Gounod, que sempre oscilou entre a paixão pelo teatro musical e uma profunda vivência mística e religiosa, demonstra aqui a sua própria busca por redenção. Já afastado há muito tempo das grandes produções de ópera da sua juventude, o Gounod idoso focou-se quase que exclusivamente na música sacra. Nesta peça que ouviremos, ele escreveu tanto a melodia quanto o texto. Ele diz: "Não rejeites minha alma pecadora, ouve os meus gritos e vê o meu arrependimento. Em meu auxílio, Senhor, apressa-te a vir e tem piedade da minha aflição. Da justiça vingadora, desvia os golpes, meu Salvador. Ó Divino Redentor." Vamos então ouvir Repentir com a meio-soprano Elina Garancia, acompanhada pela Orquestra Filarmônica da Rádio de Saarbrücken, na Alemanha, dirigida pelo maestro Karel Schischmann.

Acabamos de ouvir de Charles Gounod a canção sacra Repentir. A solista foi a meio-soprano Elina Garancia e ela foi acompanhada pela Orquestra Filarmônica da Rádio de Saarbrücken, na Alemanha, dirigida pelo maestro Karel Chichon. A próxima peça que ouviremos é a introdução de um oratório intitulado Tobi, ou Tobias em português. Ele é baseado no livro de Tobias do Antigo Testamento. Gounod compôs Tobi no início da sua carreira, logo após o fracasso comercial da sua primeira ópera, Safo, composta em 1851. Antes da audição, vamos rapidamente conhecer a história de Tobias. Quando seu pai, Tobite, ficou subitamente cego, a família caiu na pobreza. Tobite então decidiu enviar o jovem Tobias numa longa viagem para resgatar uma antiga dívida. Tobias procurou um guia. E Deus respondeu às suas preces, enviando o arcanjo Rafael, que, disfarçado de humano, acompanhou Tobias na jornada, protegendo-o de perigos, mas sem revelar a sua verdadeira identidade. Durante a viagem, após várias peripécias e perigos, Tobias conheceu Sara, que era sua prima, e casou-se com ela. Ao regressar à sua casa, com a esposa e a fortuna recuperada, um milagre aconteceu, e seu pai Tobite recuperou a visão. Vamos ouvir em seguida a introdução do oratório, com a meio-soprano Cécile Perrin, acompanhada pela orquestra e coro de Paris-Sorbonne, dirigidos pelo maestro Jacques Grimbert.

Ouvimos de Charles Gounod a introdução do oratório Tobias, sobre um texto que expressa uma profunda confiança na providência divina. Tivemos a meio-soprano Cécile Perrin, acompanhada por coro e orquestra Paris-Sorbonne, dirigidos pelo maestro Jacques Grimbert. E vamos agora, caro ouvinte, para algo bem diferente. Uma peça avulsa e delicada, escrita para a época do Natal. Gounod a compôs em 1866, para soprano e contralto solistas, coro feminino e órgão. O texto é de Jules Barbier, um libretista com quem Gounod trabalhou muitas vezes. A letra é bastante simples e diz: Acendam a Deus cânticos de alegria, corações ardentes de um santo amor, cantem o Natal. O céu inteiro estremece de êxtase. Que a noite escura desapareça. Eis o dia, eis os corações. Cantemos o Natal.

Ouvimos de Charles Gounod a canção Noël ou Natal em português. A interpretação esteve a cargo da soprano Rafaela Meinhaus, da contralto Katrin Frühauf, coro de câmara e vocaliste Tobias Gotten ao órgão, todos dirigidos pelo maestro Hans-Joachim Lustig. E fazendo agora contraste com esta canção singela, ouviremos uma peça de grande dimensão, o Credo da Missa de Santa Cecília. Gounod fez imenso sucesso no mundo da ópera nas décadas de 1850 e 1860. Depois disso, mudou-se para a Inglaterra. Sua ausência permitiu que outras celebridades surgissem e seu estilo acabou por ser superado pelos compositores da nova geração. A partir daí, Gounod dedicou-se sobretudo à música sacra. A Missa de Santa Cecília, contudo, não é desta época. É de 1855, ainda antes de Gounod obter seus primeiros sucessos operísticos. Apesar disso, é considerada uma de suas mais importantes obras. Foi aclamada pela imprensa, que a considerou obra de um artista completamente formado, a poesia de um novo poeta. O célebre compositor Camille Saint-Saëns comentou: "O aparecimento da Missa de Santa Cecília causou uma espécie de choque. Esta simplicidade, esta grandeza, esta luz serena que surgiu diante do mundo musical como um amanhecer, perturbou enormemente as pessoas. Primeiro ficamos deslumbrados, depois encantados e finalmente conquistados." Vamos então ouvir o Credo da Missa de Santa Cecília. Teremos os solistas Barbara Hendricks, soprano, Lawrence Dale, tenor, Jean-Philippe Lafon, barítono. Coro da Rádio França e Nova Orquestra Filarmônica da Rádio França, dirigidos pelo maestro Georges Prêtre.

Nós acabamos de ouvir de Charles Gounod o Credo da Missa de Santa Cecília. Os intérpretes foram a soprano Barbara Hendricks, o tenor Lawrence Dale, o barítono Jean-Philippe Lafon, coro da Rádio França, Nova Orquestra Filarmônica da Rádio França e o maestro Georges Prêtre. E vamos novamente fazer um contraste musical, caro ouvinte, ouvindo uma peça singela desta mesma Missa de Santa Cecília. É uma peça puramente instrumental, de apenas 3 minutos e meio, mas de grande beleza. Teremos a Nova Orquestra Filarmônica da Rádio França, dirigida pelo maestro Georges Prêtre.

Acabamos de ouvir, de Charles Gounod, o Ofertório, uma pequena peça puramente instrumental que faz parte da Missa de Santa Cecília. Tivemos a nova Orquestra Filarmônica da Rádio França, dirigida pelo maestro Georges Prêtre. E agora, caros ouvintes, vamos para o final do programa, com outra obra monumental de Gounod, que é colocada ao lado da Missa de Santa Cecília, como uma de suas obras-primas. Trata-se do gigantesco oratório Mort et Vita, Morte e Vida. O próprio compositor considerava este oratório uma das maiores realizações da sua carreira. Ele dura mais de 2 horas e está estruturado em 3 partes principais, que abordam 3 temas espirituais profundos. A parte 1 é intitulada A Morte. É uma missa de Requiem completa, dividida em 12 números. A parte 2, intitulada O Juízo, é uma sequência que retrata o julgamento final. E a terceira e última parte, intitulada A Vida, é um final visionário baseado no Evangelho de São Mateus e no livro do Apocalipse, evocando a entrada na vida eterna.

para encerrarmos o programa, ouviremos Jerusalém Celeste, uma visão da nova Jerusalém Celestial, descrita no livro do Apocalipse, nos capítulos 21 e 22. O evangelista João vê a cidade santa descer do céu, vinda de Deus. A sua luz é comparada ao brilho de uma pedra preciosíssima. A cidade é perfeitamente cúbica. Tem uma grande alta muralha com 12 portas, vigiadas por 12 anjos, ostentando os nomes das 12 tribos de Israel. As muralhas assentam sobre 12 fundamentos, que exibem também os nomes dos 12 apóstolos, e são adornados com 12 tipos de pedras preciosas. A cidade em si é de ouro puro, semelhante a vidro límpido, e cada uma das 12 portas é feita de uma única pérola gigante. Não existe nenhum templo físico, pois o próprio Deus Todo-Poderoso e o Cordeiro de Deus são o templo. A cidade não necessita de sol nem de lua, porque a glória de Deus a ilumina de forma permanente. Nas margens do rio cresce a árvore da vida, que produz 12 frutos, um por mês, cujas folhas servem para a cura das nações. É o lugar onde Deus habita com os homens, eliminando para sempre a morte, a dor, o luto e as lágrimas.

Nós acabamos de ouvir do compositor francês Charles Gounod a Jerusalém Celeste, que faz parte do seu monumental oratório Morte e Vida. Os intérpretes foram o barítono José Van Damme, o Orfeão Donostiarra, a Orquestra do Capitólio de Toulouse, todos dirigidos pelo maestro Michel Plasson. E assim, caros ouvintes, chegamos ao final deste programa, que eu espero que você tenha apreciado. E não se esqueça, entre em contato comigo. Envie sua sugestão ou sua pergunta pelo e-mail pergunte@culturafm.com.br. Um grande abraço a todos e até o nosso próximo encontro.

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3: Dezenove horas.
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6: Olá, bem-vindos ao Cine Cultura. Eu sou o Alexandre Ingrevalo e na edição de hoje uma homenagem às cantoras Maísa e Maria Bethânia. Maísa faria 90 anos agora em junho e Bethânia acaba de completar 80 anos de idade. Vamos apresentar as músicas dessas duas grandes intérpretes que embalaram filmes e séries nacionais e internacionais. Fique com a gente. Música.

Abrindo o Cinecultura de hoje aqui pela Rádio Cultura, canções de Maísa que embalaram trilhas sonoras. Ouvimos o clássico composto por Jacques Brel, Nemequitpa. O registro de Maísa faz parte do filme A Lei do Desejo, de Pedro Almodóvar, e também da série Presença de Anitta, da TV Globo. Antes, Maísa interpretou a composição de Tom Jobim, Bonita, que esteve na novela Corpo a Corpo. Maísa nasceu há 90 anos, em 6 de junho de 1936. Intérprete visceral e compositora de mão cheia, faleceu precocemente em um acidente de carro em janeiro de 77. A vida da cantora foi celebrada na minissérie Maísa, Quando Fala o Coração, da TV Globo, escrita por Manuel Carlos e dirigida pelo filho da artista, Jaime Monjardim. A seguir, uma gravação de Maísa e Ennio Morricone para o filme Grande Slam, A Qualquer Preço, de 1967.

0: Ouvimos Maísa na composição de Parivan e Marcel Molody, Anjur Tu Verras. O registro embalou a trilha sonora do remake da novela Anjo Mal, escrito por Maria Adelaide Amaral a partir do original de Cassiano Gabus Mendes. Antes, Maísa, Ennio Morricone e orquestra na música do filme Grande Slam, A Qualquer Preço, de 1967. Nós ouvimos Vai Via Malinconia, parceria de Morricone com Sérgio Bardotti. Maísa nasceu há 90 anos, em 6 de junho de 1936. Faleceu precocemente em um acidente de carro em janeiro de 1977. E ainda hoje, eu destaco aqui no programa outra importante aniversariante do mês de junho, Maria Bethânia.
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0: No Cinecultura ouvimos a Orquestra Filarmônica de Colônia, sob regência de Rasmus Bauman, no medley de temas de filmes 007, composições de John Barry, Linda Eastman, Lionel Bart e Marvin Hamlisch. Antes de Ennio Morricone, a suíte do filme Era Uma Vez na América, de Sergio Leone, com a Orquestra Sinfonietta de Roma, regência do próprio Ennio Morricone e Yo-Yo Ma, ao violoncelo.
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0: Orquestra Sinfônica de Londres, sob regência de John Williams, no tema do próprio Williams para o filme Indiana Jones, Os Caçadores da Arca Perdida, de 1981. Antes eu trouxe, de Nino Rota, Speak Softly Love, de O Poderoso Chefão, de 1972, no registro da Orquestra Cincinnati Pops e regência de Eric Kunzel.
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0: A cantora Maria Bethânia completou recentemente, no dia 18 de junho, 80 anos de idade. Uma das maiores intérpretes da música brasileira, Bethânia foi bastante celebrada no cinema. A trajetória da artista é destaque de alguns documentários, como Música e Perfume e o recente Maria Ninguém Sabe Quem Sou Eu. Bethânia também participou como atriz do filme de Cacá Diegues, Quando o Carnaval Chegar, ao lado de Chico Buarque e Nara Leão.
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0: Maria Bethânia, Chico Buarque, Nara Leão, juntos em Cantores do Rádio, composição de Lamartine Babo, Alberto Ribeiro e João de Barro, que faz parte do filme Quando o Carnaval Chegar, de 1972. Esse filme, de Cacá Diegues, conta com os três artistas no elenco. Na sequência aqui no Cinecultura, Maria Bethânia em temas de Fevereiros, de Márcio Debellian, documentário que apresenta a homenagem que a cantora recebeu da Escola de Samba Carioca Mangueira em 2016. A produção também acompanha Bethânia nas festas da Nossa Senhora da Purificação, na Bahia.
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Aqui no Cinecultura, temas presentes no documentário Fevereiros, do diretor Márcio Debellian. Ouvimos Maria Bethânia, homenageada do filme nas composições Santo Amaro Eê, Quixabeira, Reconvexo e Minha Senhora, temas de domínio público, com exceção de Reconvexo, que é de Caetano Veloso. Antes também do Caetano, Onde Eu Nasci, Passa um Rio.

0: assim encerramos o Cine Cultura de hoje. Gravação de Altair Borges, montagem de Toninho Silva, apoio de produção Lavínia Vilas Boas e Bruno Trentin. Eu sou o Alexandre Ingrevalo e agradeço a sua audiência. A gente volta a se encontrar na semana que vem. Até lá!
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0: Vinte horas.
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0: Olá, boa noite. No Conexão Europa desta noite, o concerto da Orquestra de Câmara da Rádio Romena, tendo como convidados dois músicos franceses, o arpista Xavier Demestre e o maestro Faisal Karoui. Gravação ao vivo realizada em 5 de março de 2025 na sala de concertos Mihail Iora, da Rádio Romena, em Bucareste. Para abrir o programa, maestro e orquestra executam Entr'acte número 3 de Rosamunde, composição de Franz Schubert.

Acabamos de ouvir Antrakte número 3, de Rosamunde, de Franz Schubert. Orquestra de Câmara da Rádio Romena, sob a direção de Faisal Karoui. A seguir, orquestra e maestro recebem o arpista Xavier Demestre na interpretação do Concerto para Harpa em Dó Maior, de Adrien Boieldieu.

com a Orquestra de Câmara da Rádio Romena, tendo como solista Xavier Demestre, sob o comando de Faisal Karoui, ouvimos de Adrien Boieldieu, Concerto para Harpa em Dó Maior, movimentos Allegro Brilhante, Andante Lento, Rondô Allegro Agitato. Depois de uma muito aplaudida atuação, Xavier Demestre volta ao palco para um solo de harpa em Carnaval de Veneza, de Félix Godefroy.

Ouvimos Carnaval em Veneza, de Félix Godefroy, com o arpista francês Xavier Demestre. Para encerrar, sob a batuta de Faisal Kahoui, a Orquestra de Câmara da Rádio Romena interpreta trechos da Sinfonia número 40, em Sol Menor, Kehl 550 de Mozart.

0: Ouvimos os movimentos Andante, Menuetto Allegretto, Allegro Assai, da Sinfonia número 40 em Sol menor, Kehl 550, composição de Wolfgang Amadeus Mozart. Orquestra de Câmara da Rádio Romena, sob a regência de Faisal Kahoui. Gravação ao vivo, realizada em 5 de março de 2025, na Sala de Concertos Mihail Iora, da Rádio Romena, em Bucareste. E assim encerramos este Conexão Europa. Roteiro e produção, Inês Medalha. Trabalhos técnicos, Carlos Lima e Armandino Corbal. Apoio de produção, Gustavo Bittencourt. A todos os nossos ouvintes, uma ótima noite.
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13: Sábado 27 de junho, o Jornal da Cultura começa agora com os seguintes destaques. Copa do Mundo aumenta vendas no comércio. Governo Federal decide limitar as propagandas de apostas durante jogos da Copa do Mundo. Europa enfrenta a segunda onda de calor extremo em menos de 2 meses e põe vários países em alerta. Brasil envia terceiro voo de ajuda à Venezuela. Já são mais de 1.400 mortos pelo terremoto que devastou o país.